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0: 21 horas e 32 minutos.
1: 19 graus.
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2: 22 horas e 1 minuto.
3: 18 graus.
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2: 22 horas e 35 minutos.
3: 18 graus.
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Começou tudo de novo, mais uma edição do My Club, o aquece da madrugada da nossa audiência em todo o sul do Brasil aqui na Rede Atlântida. Já vamos começar com essa coisa linda chamada So Good, de Camel Fat com Josh Gigante.

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1: A gente continua com o volume no alto aqui no My Club, o aquece da madrugada da nossa audiência em todo o sul do Brasil. A gente segue com Adriatic e Emmett Fan, Closer.

0: boa, aquecida madrugada da nossa audiência em todo o sul do Brasil, aqui na Rede Atlântida, Rádio das Nossas Vidas. Sonzeira de Notre Dame com Nobody Told Me. Antes ainda, a gente ouviu Adriatic com Emmett Fan. Closer é o nome do som. Obrigado pela sua audiência e parceria. Você que tá no corre, você que tá no trânsito, fazendo o seu rolê, né? Voltando do seu compromisso, indo pro seu compromisso, dando aquela descansada, curtindo a vida nessa noite de segunda-feira. Tamo junto, galera. A gente segue por aqui com uma hora direto de música eletrônica, então continue sempre com o volume no alto. Tá chegando por aqui LF System com a música chamada Lift You Up. Pode pedir o seu som pra mim ali pelo arroba Omic Silva nas redes sociais.
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0: sua audiência e parceria aqui na Noite da Atlântida. É o My Club no ar, tocando uma hora direto de música eletrônica. Esse som é de Bruno B com Diego Druck. O nome do som é Desire. Teve antes Bebe Rexha com David Guetta e a música Sad Girls. Seguimos por aqui com Calvin Harris. O nome do som é Blessings. 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

0: My Club, e essa vibe pra gente começar muito bem a madrugada da Atlântida por aqui, fazer um aquece pra madrugada pelo menos, né? Sonzeira do Chris Lake com Abel Baldner, o nome do som é Easy My Mind.
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0: Dois grandes nomes da música eletrônica se juntaram pra fazer a música chamada I Want You, falo de Butch ao lado de Nick Fanciulli, é isso que a gente já tá ouvindo por aqui no My Club.

0: música que foi inúmeras vezes remixada. Somebody That I Used To Know. Só que dessa vez ganhou um remix de James Cole ao lado de Kevin McKay e Darcy, além de Simon Wellis. Essa galera toda se juntou pra fazer mais esse grande hit das pistas. Não tem erro isso aqui, né? É fazer um remix e ela bomba de novo. A gente segue por aqui com mais músicas. Tá chegando um som que eu admiro demais. Josh Gigante, ao lado de Kimonos, com a música chamada Feel So Right.
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0: madrugada da nossa audiência em todo o sul do Brasil. Sony Fodera com Jazzy, All This Time. Fecharam mais uma edição por aqui, mas amanhã tem tudo de novo. Entre 11h30 de segunda a sexta-feira, aqui na Rede Atlântida. Cuide-se por aí, eu sou o Mick Silva, arroba o Mick Silva nas redes sociais. Aquele abraço e até amanhã. Valeu.
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4: 6:06,
5: 18 graus.
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0: meia-noite e 38 minutos.
1: 18 graus.
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0: hora e 8 minutos.
1: 18 graus.
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2: 17 graus.
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0: 10:08.
1: 17 graus.
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0: 2:37.
1: 17 graus.
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2: 3:06,
3: 17 graus.
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0: 3:35.
1: 17 graus.
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0: 4 horas e 7 minutos.
1: 17 graus.
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0: 4 horas e 37 minutos.
1: 16 graus.
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2: 5 horas e 7 minutos.
3: 16 graus.
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0: 5:39.
1: 16 graus.
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0: 6:06,
1: 16 graus.
2: Sua manhã está apenas começando. Bom dia para você que está sintonizado na Mega FM, nas cidades do Rio Grande do Sul e Santa Catarina, pela frequência 95.5. E também para você conectado pelos nossos canais digitais.

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1: 16 graus.
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0: 6:34,
1: 17 graus.
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0: 6:50.
1: 17 graus.
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14: Salve, salve, muito bom dia. Estamos chegando na área com o Despertador aqui na programação Mega. Mais uma manhã juntos. Hoje é 19 de agosto de 2026. Comigo, Leomar Brasileiro na companhia. Vamos juntos até o meio-dia por aqui com música, informação, entretenimento. Tempo nublado no momento, temperatura média na região de 17 graus. Temperaturas caem, né? A partir desta quarta-feira. Um pouquinho friozinho neste começo de manhã, né? A gente vai por aqui com o Despertador na programação Mega, o som da audiência também sempre. Você pode mandar aqui na programação no 996640955. 73. A gente abre aí com o Vitor Clay, Samuel Rosa. Bom dia.

0: Galera, vai que escute lá do Mundo da Vida, Sabrina Carpenter com Express. Wolf's Tank. Começamos aí com Vitor Clay e Samuel Rosa no Despertador.
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0: Temperatura agora 17 graus.

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4: Juventude confirmou sua boa fase, defendeu a vice-liderança da Série B do Campeonato Brasileiro ao vencer o Goiás por 1-0 nesta terça-feira em Goiânia. Fábio Lima marcou os 41 minutos do segundo tempo, após belo passe de Allan Kardec, garantindo aí o jogo, quarto jogo invicto, né, para o Verdão da Serra. Com o resultado, Juventude chegou aos 43 pontos, um a menos que o líder Criciúma, que ainda entra em campo pela 23ª rodada. O Goiás, por sua vez, perdeu mais uma oportunidade de se aproximar da zona de playoffs e permanece no meio da tabela com 32 pontos. Polícia Rodoviária Federal apreendeu medicamentos, cigarros eletrônicos, iPhones, brinquedos e perfumes importados durante uma operação de combate ao crime na BR-285 em Vacaria. A abordagem ocorreu na segunda-feira. Os agentes abordaram Peugeot 206, placas de Farroupilha. Durante a fiscalização, localizaram diversas mercadorias estrangeiras sem desembaraço aduaneiro. Entre os produtos apreendidos estavam medicamentos de origem norte-americana e 10 ampolas de medicamento fabricado na Rússia. Segundo a PRF, os produtos não possuem regulamentação para comercialização ou uso no Brasil e estavam escondidos em meio à carga de brinquedos. Motorista de 38 anos possui antecedentes criminais por descaminho. Ele foi preso e encaminhado à Polícia Federal em Caxias do Sul.
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4: Agora 7:17, ótima manhã pra você.

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2: Vamos lá, informação do trânsito agora no momento flui normal aqui nas estradas da nossa região. Dicas para você sempre. Calibre os pneus com frequência, né? Veja se o desenho da borracha está bom. Também teste sempre os faróis, lanternas e as setas do carro. Troque as pastilhas, confira o fluido de freio no prazo certo. Cidade de Coxilha apresenta agora a passagem de 5 veículos por minuto. O trânsito, no momento, também flui normal.

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8: 27 agora para as 8.
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2: Tempo nublado no momento, 17 graus. Ótima manhã de quarta-feira.

0: Trabalho Escute, lado bom da vida. Esse é o despertador na sua manhã de quarta-feira. Capital Inicial e Kiko Zambianchi. Primeiros erros, George Benson. E da TV Benson Boone. 14 agora para as 8.
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0: Temperatura 17 graus.
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0: Um acidente entre uma carreta e um micro-ônibus deixou ao menos 22 pessoas mortas na madrugada desta quarta-feira no Paraná. Segundo informações da rede de notícias CNN, a colisão entre os dois veículos ocorreu no quilômetro 209 da BR-373, no município de Ipiranga. Conforme relato da PRF, há 5 pessoas feridas. A maior parte das vítimas estava no micro-ônibus, que pertence à Secretaria de Saúde de Imbituva. No veículo estavam pacientes e acompanhantes. Micro-ônibus seguia para hospitais da região da Grande Curitiba. PRF relatou ainda que o motorista do caminhão também está entre os mortos. Ele seguia para Prudentópolis. Portanto, um acidente entre carreta e micro-ônibus deixou ao menos 22 mortos no Paraná. Quarta-feira no Rio Grande do Sul, marcada por nebulosidade variável, períodos de sol, momentos de maior cobertura de nuvem, chuva isolada, né? O dia não será de muito frio.

0: Mas as temperaturas caem, registram marcas amenas no sul gaúcho, maior aquecimento previsto para municípios da região noroeste e norte do estado. Conforme a Metsul, muito isoladamente, existe a possibilidade de chuva forte temporal com raios e granizo, mas o risco de tempo severo é baixo. 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

0: Beleza, som do despertador na Mega, fechando a primeira hora com a Cidade Negra, a Sombra da Maldade. Rolou também o U2, With or Without You, Maroon 5. 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
3: Destaque para a cidade catarinense de Praia Grande, conhecida como capital dos cânions, tornou-se bastante famosa também pelos inúmeros balões que fazem voos diários na cidade. Diferente de Cambará do Sul, de onde os cânions são vistos de cima, do lado gaúcho, Praia Grande Santa Catarina fica na parte de baixo de vários cânions, entre eles o Tambenzinho, destino repleto de atividades do ecoturismo, canoanismo, né? Rapel aí, cavalgadas, voos de balão, famosa aí trilha do Rio do Boi. Dica Chiquinho, Bela Travel.
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3: Agora 8:04.
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3: Ótima manhã de quarta-feira para você, tempo nublado com chuvinha, marcando agora 17 graus. Segue por aqui com o som do despertador Mega.

0: Seu sono despertador na Mega com Sam Feder, Olivia Jean, teve Titãs, Marvin, Bruno Mars com Cardi B. Agora 8h18, bom dia.
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0: Temperatura agora 17 graus.
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0: A cantora Shakira fez uma visita surpresa em Quibdó, capital do departamento de Chocó, no oeste da Colômbia. Anunciou que vai liderar a reconstrução de escolas destruídas pelo terremoto que atingiu seu país natal. A cantora prometeu erguer 10 novas unidades e recuperar uma universidade da região. O tremor de magnitude 7,4 aconteceu em 10 de agosto. Cerca de 200 escolas relataram dano, situação que a artista já havia lamentado quando se pronunciou nas redes logo após o desastre. O aporte inicial anunciado soma 1,25 milhão de dólares. Desse total, 500 mil dólares vem de Shakira, em parceria com a promotora Live Nation. Outros 500 mil do Fundo de Educação ligado ao Global Citizen, a FIFA, e 250 mil dólares do Banco de Desenvolvimento, CAF. Informação, blog da Mega.
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0: Manhã de quarta-feira aqui na Mega com o despertador Ready Red com Creep, Legião Urbana, Tempo Perdido. Os melhores você ouve aqui, bom dia.
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2: 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E a hora?
0: Agora 8:28.
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0: Engenheiros do Havaí, aqui na Mega Merit Work Overkill.
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0: 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E a temperatura? Agora marcando 18 graus. 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
0: Polícia Civil deflagrou na manhã desta quarta-feira uma operação para combater uma facção criminosa suspeita de usar impressoras 3D para fabricar armas e usá-las na prática de homicídio. Diversos mandados são cumpridos em 5 cidades do Rio Grande do Sul. 14 pessoas já foram presas, relato ao delegado Alcemar Carraro. Lidera ofensiva, comentou que a investigação do DENARC apurou a existência de um grupo que trabalhava na fabricação e distribuição de armamentos, alguns de grosso calibre. Operação em 5 cidades. Ação de hoje, trabalho necessário que facções estavam fabricando armas para prática de homicídios. Tinha divisão de tarefas, 21 pessoas identificadas no processo de fabricação e distribuição de armas de fogo, armas de grosso calibre que usavam impressora 3D, conforme o delegado Alencar Carraro. Meu destaque desta manhã, um acidente entre uma carreta e um micro-ônibus deixou ao menos 23 mortas na madrugada desta quarta-feira no Paraná, né? Conforme a PRF, as 5 pessoas feridas, maior parte das vítimas estava no micro-ônibus, pertence à Secretaria de Saúde de Imbituva. No veículo estavam pacientes e acompanhantes. O ônibus seguia para hospitais da região da Grande Curitiba. PRF relatou ainda que o motorista do caminhão, natural de Erechim, também está entre os mortos. Ele seguia para Prudentópolis. 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
0: Última sequência do Despertador, 13 para as 9. 9 horas tem conexão aqui na Mega.

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9: Vamos nessa conexão, tá rolando a partir de agora até ao meio-dia. A gente vai juntos por aqui depois do Despertador. Mais música, informação, entretenimento na sua manhã de quarta-feira, 19 de agosto de 2026. Comigo, Leomar Brasilim, na companhia 91. Tempo nublado com garoa no momento, 18 graus. Temperatura. 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Você também participa no nosso WhatsApp 996640955. Segue lá no Instagram, arroba Rádio Mega FM, RS _oficial. Taylor Swift para abrir o som de hoje.

0: na Mega 95.5, na vibe boa de quarta-feira. Katy Perry, a primeira sequência do Conexão. E também Ed Sheeran, Canvas. Começamos com Taylor Swift. Depois do break, a gente volta com clássica.
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0: Agora marcando 19 graus.
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0: Vamos lá para 1985 com a banda inglesa The Outfield.
7: Essa você quase esqueceu. Mais uma clássica aqui na Mega.

0: Joga, escute o lado bom da vida, The Weeknd, aqui no Conexão, Blinding and Lights, Jack Johnson, Detonautas, vamos viver. Sequência da informação, Mega News.
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0: Laboratórios farmacêuticos americanos Merck e Moderna anunciaram nesta quarta-feira resultados positivos na fase final de ensaios clínicos de seu tratamento experimental com RNA, um mensageiro contra câncer de pele, direcionado a pacientes com melanoma aí em estágio avançado. Trata-se da primeira leitura de resultados positivos de uma fase 3, né, para uma terapia contra o câncer baseada em mRNA. Anunciaram os dois gigantes do setor farmacêutico em comunicado conjunto. Os ministros do Tribunal Superior Eleitoral, TSE, se reuniram portas fechadas nesta terça-feira para discutir dois processos que definirão regras vitais para as campanhas deste ano. Um deles é sobre o uso de inteligência artificial para candidaturas e outro sobre regras de pesquisas de opinião. Em caráter reservado, integrantes da corte relataram que a reunião teve clima tranquilo e que os ministros debateram argumentos diversos sem antecipar votos. Mesmo assim, o presidente do tribunal, Cássio Nunes Marques, ainda não agendou uma data para os julgamentos.
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0: 28 agora para as 10.
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6: 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Ótima manhã pra você. Vou tirar a sequência de Kill.

0: Mixa La Mega com Olivia Jensen, Easy, Nat Roots e The Cure.
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0: Temperatura 19 graus.
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0: Vamos juntos nessa manhã de quarta-feira com tempo nublado. 14 agora para as 10. Lewis Capaldi.

0: Som do Air Room 5 e a gente fecha a primeira hora do Conexão amanhã de quarta-feira com Makes Me Wonder, Dave, Rain Dance, Lewis Capaldi. 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
2: Agora 1 minuto para as 10. 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
2: 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Obrigado pelo carinho da sua audiência. Tá por casa, tá no trampo, tá na estrada, enfim. Ligadinho com as melhores músicas, só aqui na 95.5. Comigo, Leomar Brasileira, companhia até o meio-dia. A gente abre mais uma horinha com o Lagoon.
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2: Agora marcando 19 graus. 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A gente segue por aqui com Conexão. Agora com o Magic.

0: Mega, nosso mix é diferente. Lola Young com Macy, Charlie Brown Jr., Não É Sério e Magic, I'm Rich. Conexão.
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0: Zagueiro Gustavo Martins, volante Nardoni viraram problemas para os próximos jogos do Grêmio. Dois jogadores apresentaram lesões, ficarão no mínimo fora do duelo contra o Bragantino, domingo, 4 da tarde, em Bragança Paulista, a 24ª rodada do Brasileirão. Gustavo Martins foi diagnosticado com edema muscular na coxa esquerda. Nardoni sofreu um estiramento na cápsula posterior do joelho direito também. Deixou o campo, né, no intervalo do jogo da Arena MRV. Ambos já iniciaram fisioterapia e serão reavaliados regularmente. Juventude confirmou sua boa fase e defendeu a vice-liderança da Série B do Campeonato Brasileiro ao vencer o Goiás por 1-0 nesta terça-feira em Goiânia. Fábio Lima marcou aos 41 minutos do segundo tempo, após um belo passe de Allan Kardec, garantindo aí quarto jogo invicto para o Verdão da Serra. O resultado, e o Juventude chegou aos 43 pontos, um a menos que o líder Criciúma. O Goiás, por sua vez, perdeu mais uma oportunidade de se aproximar da zona dos playoffs. Permanece no meio da tabela com 32 pontos. O Internacional tem jogo no sábado, né? Encara aí o Atlético Mineiro no Beira-Rio. 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
0: Agora 10h31.
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0: 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Depois, a segunda vaga de senadora ou senador. 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Na sequência, governadora ou governador e seu vice.

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2: Agora marcando 20 graus.
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2: Bom, essa agora tem Linkin Park aqui na Clássica.
0: Essa você quase esqueceu. Mais uma clássica, aqui, na Mega.

0: Mega, escute o lado bom da vida, Lake Lee com Follow Rivers. Fechando mais uma hora na sua manhã, Tad McCree, Grid. Teve Detonautas, Somewhere I Belong, do Linkin Park no destaque da clássica.
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0: Dólar comercial opera em queda, agora menos 1,03%, valendo R$5,16. Euro queda de 0,31%, valendo R$6,02. Bitcoin, alta de 0,71%, cotado agora a R$336,976. Bolsa Bovespa opera em alta, 1,91%. Abate de bovinos e suínos cresce, mas os de frango recuam aí no segundo trimestre, aponta IBGE. Pecuaristas abateram em 10,72 milhões de cabeças de bovinos sob algum tipo de serviço de inspeção sanitária no segundo trimestre deste ano. Segundo o resultado das pesquisas trimestrais do abate de animais, do leite, do couro e da produção de ovos de galinha, divulgados pelo IBGE nesta quarta-feira. O volume representou uma variação positiva de 1,3% em comparação com o segundo trimestre de 2025 e aumento de 4,2% em relação ao primeiro trimestre de 2026. No segundo trimestre deste ano, no caso dos frangos, foram abatidos 1,69 bilhão de cabeças, de acordo com a pesquisa do IBGE. O resultado foi 2,8% superior ao abatido no trimestre equivalente do ano aí, anterior a 1,2%, menor do que o verificado no primeiro trimestre deste ano. 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
0: 11 e 1.
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0: 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Já abre aí a última hora com Ted Swims por aqui. Tempo nublado, 20 graus.

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2: Agora marcando 20 graus.
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2: 11:17, seguimos por aqui com as melhores da Mega. Marcelo Falcão com o Chorão.

0: Som da Sabrina Carpenter aqui na Mega Comerchards, Alex Warren, Marcelo Falcão com Chorão, Legado.
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0: Destaques desta manhã de quarta-feira. A polícia investiga desaparecimento de duas irmãs adolescentes em Passo Fundo. Duas irmãs de 14 e 16 anos estão desaparecidas desde a noite do último sábado em Passo Fundo. O caso foi registrado nesta terça-feira na Delegacia de Polícia da Criança e do Adolescente. Segundo informações da família, os adolescentes saíram da residência onde moram, no bairro Santa Maria, depois que a avó, responsável pela guarda delas, dormiu. Desde então, as duas não retornaram para casa. Uma das adolescentes, Yasmin Santana Desores, de 14 anos, teria enviado um vídeo para a irmã de 16 anos. Conforme o relato da família, nas imagens ela apresentava sinais de estar passando mal e teria relatado o consumo de bebida alcoólica, medicamento e outras substâncias. Né? Depois disso, Yasmin bloqueou familiares nas redes sociais e não informou onde estava. A irmã mais velha, Samara Santana Desors, de 16 anos, também não foi localizada. A família tenta manter contato pelas redes sociais, mas não recebeu novas informações. A família pede ajuda aí da comunidade para localizar as adolescentes. Informações podem ser repassadas à Brigada Militar, né? Pelo telefone 190, Polícia Civil pelo 181. Outros destaques: acidente entre carreta e micro-ônibus deixa ao menos 23 mortos no Paraná. A maioria das vítimas do acidente no Paraná são mulheres. O motorista da carreta, natural de Erechim, também morreu no acidente. Polícia prende 15 suspeitos de fabricar armas com impressoras 3D em operação no Rio Grande do Sul. Também ministros do TSE debatem o uso de inteligência artificial nas eleições. O julgamento aí segue sem data. Informações, destaques também para saúde, Moderna e Merck anunciaram resultados promissores de vacina contra câncer de pele. 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
5: 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E a hora?
6: Agora 11:30.
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0: Mega escute lá do Mundo da Vida, Miley Cyrus com Flowers on T, Magic Key, Jota Quest.
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0: Edição de 2026 do MTV Video Music Awards chegou com uma mudança que mexeu com os fãs do som pesado. A lista oficial de categorias indicados não tem um prêmio dedicado ao rock. A ausência encerra uma trajetória de quase 4 décadas do gênero na premiação. Segundo o site Loudwire, que procurou representantes da Paramount, dona da MTV, a companhia reconheceu o questionamento sobre o fim da categoria, mas não apresentou nenhuma justificativa. A presença do som pesado na cerimônia começou em 89, com a criação da categoria de melhor vídeo de heavy metal, 5 anos após a estreia da premiação, em 1984. O prêmio mudou de nome algumas vezes ao longo do tempo, mas permaneceu com a presença fixa até 2025. Ao longo da história, nomes de peso levaram o troféu para casa, entre ele Guns N' Roses, Aerosmith, Metallica, Korn, Limping Bizkit, Pearl Jam e Linkin Park.
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0: temperatura agora é de 21 graus.
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2: 11 horas e 58 minutos.
3: 21 graus.
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0: meio-dia e 27 minutos.
1: 21 graus.
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0: 13 horas, 20 graus.
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0: recomendado para menores de 14 anos, meu irmão.
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2: Boa tarde, amigo e amiga ligados na Atlântida. Estamos chegando com o Pretinho Básico desta tarde de quarta-feira, 19 de agosto de 2026. Depois do Discorama, aula no Discorama hoje. Aula no Discorama hoje. Sobre.
3: Isso é muito
2: sobre
3: bom.
2: A música dos anos 80. Uma aula, uma
3: temático,
2: aula.
3: Temático, então.
2: Temático, anos 80 hoje.
3: O que
2: Discorama.
3: Que tocou na
2: primeiro
3: abertura?
2: Primeiro bloco, só bandas de pop eletrônico inglês. Cita algumas aí pra mim.
3: New Order?
2: New Order não toquei, casualmente.
3: Dura,
2: toquei.
3: Roman League
2: toquei.
3: Pet Shop Brocha
2: toquei também.
3: Bem, hein?
2: Rhythmics. Rhythmics não toquei.
3: Não tocou.
2: Toquei Frankie Goes to Hollywood.
3: Relax.
2: Não sei se conhece, Relax.
3: Bem legal essa música.
2: Bem legal. Daí pra acabar toquei Personal Jesus do Depeche Mode.
3: É verdade, eu ouvi.
2: Musicaço, uma vibe lá
3: e
2: em
3: o
2: cima.
3: Segundo bloco
2: só música nacional dos anos 80.
3: O que tu abriu?
2: Abri com o Kid Abelha Educação Sentimental 2.
3: Kid Abelha
2: que vem aí, hein?
3: Vem aí.
2: Vai fazer show no Beira Rio, exatamente. Promoção da Atlântida, inclusive.
4: Só
2: daí toquei depois Legião Urbana, que país é esse? Ano de eleição. Música composta em 1978 e em 2026 ela é mais atual do que nunca. Depois toquei Alvorada Boraz do RPM, que também tem esse cunho político e
3: virada
2: e
3: do século, né?
2: Virada do século, Alvorada Voraz. Depois eu toquei, agora não vou lembrar.
3: O Traje a Rigor?
2: Ah, não, eu toquei Zero, uma banda paulista dos anos 80. Não, eu toquei a outra, Formosa.
3: Formosa, é legal.
2: Formosa. E por último, Lobão Me Chama.
3: Ah, é bem, Lobão, hein? É triste.
2: Bom, aprendeu,
3: Alexandre.
2: Qual é a Formosa? É aquela que tem gente boa que me fez. Não, essa aí agora eu sei que ele gravou com o Paulo Ricardo. Formosa é mais uma noite sem
3: você. Ouvindo, eu falei isso, né?
2: E parece nem ligar.
3: Faltou Pleb Hood nesse
2: faltou.
3: Bloco.
2: Faltou, né? Eu achei que ia ser muito barulhenta o Até Quando Esperar e muito chata o Proteção.
3: Mas isso depende do astral da pessoa.
2: Exatamente.
3: Música lenta não muda nada.
2: Eu sou luz,
3: se tu
2: né?
3: tava ali no não, país, não, não. Que país é esse? No mesmo bloco de tocar, que país é esse? Proteção e Alvorada Boraz.
2: Juro que eu pensei. Mas enfim, falamos do Discorama e eu pego esse gancho pra falar de uma rádio aqui de Porto Alegre chamada 102.3 FM.
3: Amém.
2: E é Discorama o dia inteiro. O dia inteiro, clássicos dos anos 80, 90 e também já clássicos dos anos 2000. 102.3 aqui em Porto Alegre. 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Muito boa tarde, Rodrigo Adams.
3: Muito boa tarde, Pedro.
2: Tudo bem contigo, irmão?
3: Sou ouvinte, quanto mais da 102.3, quando tô na viatura.
2: Quanto mais ouvir, melhor, né, cara?
3: Já estava ouvindo, tu botou uma música ali que, bah, cara, dá uma memória afetiva muito legal.
2: Qual seria ela?
3: Stereo MC, Step It Up.
2: Muito legal. Deve ter sido numa sexta ou sábado de noite.
3: Não, cara,
2: pela vibe, né?
3: Uma porrada.
2: Demais. 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
5: Alexandre,
2: tudo
5: boa
2: bem,
5: tarde, tudo
2: garotão.
5: Certo.
2: Lindo, tá
5: cara,
2: lindo hoje
5: lindo
2: com esse boné.
5: Esse estúdio cheio aí, cara.
2: Também é. Stock Center, preço baixo, com um toque a mais, Leandro Bortolatti.
6: Muito boa tarde, Alexandre, uma boa quarta-feira.
2: Já tá arredando aí, Leandro.
6: Não, ele falou estúdio cheio, fui fazer a contagem dos integrantes.
2: Não, tamo bem.
6: Não está lotado.
2: Está confortável, está cheio, porém confortável.
6: Isso.
2: 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Rafael Gomes.
7: Fala, Alexandre, boa tarde.
2: Muito boa tarde, tudo certo contigo?
7: 100% contigo.
2: Tudo lindo também, muito obrigado.
7: Por que tu tirou teu casaco do Coronel Mostarda?
2: Porque tava com calor, o Discorama me deu calor.
7: Ah, tu tava bonito com o amarelo radiante.
2: Obrigado, muito obrigado.
7: É.
2: Eu te cumprimentei, Rafinha.
3: Ah, a gente saiu falando, boa tarde.
2: Ah, é, a gente saiu falando, mas não, te dei o boa tarde não, oficial, não, né?
4: Boa tarde,
2: boa tarde, né? Oficial.
4: Boa tarde pra
2: boa
4: nós.
2: Boa tarde, oficial.
4: Boa tarde, especial.
7: Fala, Rafinha, boa tarde.
2: Muito bem.
7: Boa tarde.
2: Muito bom. 19 de agosto de 2026. Hoje é dia da fotografia.
7: Olha aí.
2: Ah. Olha aí. Bonito, hein? Dia da fotografia.
4: Abraço, PG, meu parceiro lá do Havaí.
2: Ah, não, fotógrafo. Não, não. Legal, cara. Hoje é também é dia do artista de teatro.
7: Aí, Rafinha,
2: aí, parabéns, Rafinha, mas esse é teu dia aí, obrigado, artista obrigado. De teatro.
3: Mesmo dia da fotografia.
2: Mesmo dia.
7: Abraço pro artista Jefferson.
4: Também.
2: É verdade.
7: Ele não é de teatro, ele é de circo.
3: Já ele, no momento ele tá preso, né?
7: É, mas no momento ele tá preso. Teatro e circo são...
3: Mas no momento ele não é nem de teatro, nem de circo.
4: Ele tá numa rehab, Lelê, na verdade.
2: Oi?
4: Informação é essa, ele foi pra uma rehab.
3: Pô, cara, álcool, cada né? dia uma informação, cara. É, primeiro que ele tava internado, tava em estado grave, estado estável, tava preso e agora tá na rehab.
4: Tudo se dá, preso. Tudo se dá pelo excesso de álcool.
2: Foi preso porque estava aplicando golpes com o palhaço ketchup junto às pessoas com uma maquininha.
4: Pô, tá aí a foda.
2: É isso aí, não é a nossa maquininha da Vero.
3: É. Porque a Vero é... Ruim usar o personagem de palhaço, que é um personagem tão infantil, lúdico, tão legal pra aplicar golpe, né?
7: Exatamente, mas tem muito Lelê. Palhaço ao longo da história que tem uma vida... Regressa,
3: mas não, que cria, aplica golpes, né?
7: Ah, tem sim.
2: Tem?
7: Tem, 22. Tem.
4: Fofão era criminoso.
2: Cuidado com o que vai citar.
7: Falar um.
2: Ah, tá.
7: O Kurt do Simpson.
4: Crust.
7: Ah, lembrei, pensei no
4: cachorro. Animal,
2: né? Isso, cachorro quente.
4: Cara, tá. O Adas tá sem paciência hoje.
7: É, a gente vê que o animal.
2: O despertador não fez bem pro Adas hoje.
4: Tem áreas de interesse.
2: Animal.
4: Tem áreas de interesse que me pedem. Desculpa, foi.
7: Não, mas é que eu
2: tenho outro. E o outro? Vamos ver o outro.
7: Vocês têm que saber. O outro é o... Bah, não sei se eu posso falar.
2: Por quê?
7: É o azar, o bozo.
2: Sabe que...
7: É Bozo.
2: Acho o Gozo. Não, tem o Gozo também do Edson Renato.
7: É que eu falei o Bozo.
4: Foram três ou quatro Bozo, né? E aí um deles era o Bicudo. É. Não, o Fofão também é criminoso.
2: Por quê, cara?
4: Uma faca. Fofão tinha uma faca na fantasia dele.
7: Rafinha, tem o It, né?
4: O Pennywise.
7: O Pennywise também é criminoso. Sem medo, hoje estamos sem medo.
4: Sempre lembrando, quando tu achar que tua vida tá uma merda, lembra do Fofão que nasceu com os bagos na cara e nunca reclamou de nada.
3: Eu me precipitei, eu tentei introduzir na cultura do meu filho, o Simpsons. Mas é muito cedo.
7: Não, não dá, não dá.
3: Ele falou que desenho feio esse.
2: É, não, muito cedo.
3: Os traços
2: deixa eu te dizer, começa com South Park.
7: Não, tá louco?
3: Aí que tá. Eu trouxe os bonequinhos agora da
7: Copa. Ele gostou.
3: E já comecei a botar ali pra ele interagir. Aí depois eu já... Né?
7: Sabe como é que eu conheci South Park? Na madrugada do SBT.
2: Ah, é?
7: E eu tinha uns 9 anos.
3: South Park no SBT.
7: Pois é. Tava na madrugada do SBT.
2: Que loucura. Vamos dar aqui nos destaques, então, deste 19 de agosto para os amigos das massas Romena. 40 anos de Romena. 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O petinho básico é o Pipoca ou a Pipoca, que na verdade já esteve aqui. Não?
7: Não, é outro.
2: É outro
7: não,
2: Pipoca?
7: Quando ela vê, era milho ainda.
3: mas eu me lembro de uma Pipoca aqui, que eu era
7: também,
3: a mesma raça.
7: Também
3: era
7: a mesma raça. Também é que Pipoca é um nome bem comum
2: pra essa raça. Cachorro, é primeiro, segundo, ou o primeiro ou o segundo que eu vejo.
4: Você disse
7: Pipoca. Luna, que mais?
2: É.
7: Bob.
4: Rex.
2: Croissant, Sobe. Mariola.
3: Como é que é o nome dessa raça aí?
2: Rapadura.
4: Yorkshire, mas ele vai meter uma bala.
7: Ele mete uma,
2: Yorkshire.
4: Eu
7: adoro
2: que ele fala assim. Sabe por quê?
7: Eu adoro.
2: Pergunta pro teu professor, nosso amigo querido Fábio Emerim.
4: Teu Dad. Ele
3: tá nos ouvindo.
7: Ele é o
2: Deve estar nos ouvindo, porque Yorkshire é a região lá do
4: de Yorkshire.
2: Não, cara, do Reino Unido. Da origem do bichinho.
7: É, mas é complicado, né?
4: United Kingdom.
2: Yorkshire.
4: É verdade.
2: Reino Unido, United Kingdom.
4: Tem coisa que tu tem que abrasileirar, né? Um pouquinho que nem a gente fala, né?
2: Não, mas Yorkshire tu não vai abrasileirar.
4: Não, mas é o jeito de falar. Ah, Yorkshire, né? Ninguém já viu alguém falar que tem Yorkshire? Já viu?
2: Não.
4: Então.
2: É verdade.
3: Yorkshire. Não, mas é que talvez tenha...
4: Tem o quê, Lelê?
3: Quando a gente começa...
2: Sabe aqueles vícios de linguagem? Exato, vício de linguagem que tu pega errado e nunca mais.
7: Mas aí o cara acaba falando certo e passa vergonha mesmo assim.
4: A mistura com
2: Shih Tzu. É verdade, bem observado, Vinícius.
7: Porque às vezes é mais fácil tu passar...
3: Isso é muito louco, né,
4: deixa
3: cara?
4: Deixa rolar.
3: Tu fala certo e passa vergonha porque todo mundo fala errado.
2: É que nem no inglês no rádio. Ah, ok, o inglês não é a língua nativa do locutor de rádio no Brasil. Não, óbvio que não é, o cara é brasileiro, a língua nativa dele é português. Mas quando o cara vai anunciar, falar o nome de uma música, de uma banda, pô, cara, tem que falar.
8: É, a pronúncia
2: com
8: tem
2: o mínimo
8: que tá
2: de pronúncia de inglês.
4: Benson Boni.
2: Mas é o Benson Boni, né?
3: Um
2: o Benson,
3: cara, um sei cara lá, que, o... é, que é, às vezes, vira é alvo de chacotas por causa do seu inglês, e ele fala o inglês mais correto que eu já vi um brasileiro falar, é o Supla.
2: Verdade.
3: O Supla, por quê? Porque ele morou lá.
2: Morou lá, exato.
3: Ele tem o sotaque de lá.
8: Exatamente. Tá, a gente entende isso, Lelê.
4: É que assim, quando Rafinha? Todo mundo não, é idiota.
8: Que a gente morou lá.
3: Quem morou lá?
8: O Supla não morou em Nova York um tempão?
3: Cara, ele morou.
2: Anos e anos na vida dele. Não, muitos anos.
8: Morei na Califórnia, na Flórida, a gente pega essa coisa do native, né? Que é o native speaker. Tu sabe muito bem, tu morou lá, né?
7: Eu presto a viver isso, né? Também.
8: Tu é, o Vini vai ver isso, vai morar.
2: É. Que legal. O que mais vocês querem falar de vocês aí? Não, pra gente botar no
3: vai morar onde, Vini?
8: Ontem eu fiz lasanha.
2: Foi ontem?
8: Lasanha eu fiz ontem.
2: Fez lasanha ontem.
8: Massas romena.
2: Legal, é pra falar. Isso, vou ficar falando da gente aqui, cara.
3: Parei. Tu vai morar onde, Vini?
2: Não, vou falar fora
3: ele
2: da...
3: Ele não vai morar em lugar nenhum, ele vai fazer um intercâmbio, cara. Intercâmbio! Não,
7: vou morar.
2: Quantos dias?
7: Um mês
8: e vai pegar bus.
2: 35 dias tu vai morar nesse lugar.
7: Isso aí, morar.
3: Ah, ok. No critério Rafinha Menegasso.
8: É, tá okay. Claro que é, cara. Morar,
2: tá.
7: Mas não, Rafinha ficou uma semana no Nova Iorque, disse que morou no Nova Iorque.
2: Não, cara, pelo amor de Deus.
8: Eu não fiquei
2: cara.
8: Uma semana, eu fiquei 17 dias e eu tenho a minha comunidade.
3: Não, no critério do Rafinha, eu e o Adams viramos cidadão americano.
2: Olha só, olha só, deu agora. Ah, deixa de palhaçada
8: vamos
2: agora.
8: Vamos sair do estúdio, Alexandre.
2: Cala a boca. Tchau.
8: Cala
2: a boca.
8: Tá bem?
2: O petinho básico é a pipoca.
8: Yorkshire.
2: Um Yorkshire Terrier de um aninho, dos tutores Milena, Eduardo e Heloísa, de Balneário Camboriú.
3: Tem uma foto de perna aberta ali, pra ver se tem o
8: tiquinho.
3: Não, só pra ver se tem o tiquinho, pra ver se é cachorrinho ou cachorrinha.
7: Eu não vou manjar tico de Yorkshire.
3: Só pra ver, porque o apresentador não tem o sexo do animal aí.
7: Só meus colegas.
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7: É a pipoca.
2: É a pipoca.
3: Tá ali, ó, a pipoquinha
2: tá bem.
8: Piroca.
3: Não tem piroca.
2: Não, é a pipoca.
8: Sorry.
2: Nosso ouvinte aniversariante é Joares Hansing.
3: Joares?
2: Joares. Não é Ju. É Joares.
3: Palmas.
2: Com S no final, inclusive.
8: Joares.
2: Ou talvez Joares. Será que não é Joares?
8: Joares Presunto Cantante.
2: Quê?
8: Hansing.
2: Ah, Hansing.
8: Quer mais aulas de inglês? Vem comigo.
7: O Alan está loucaço.
2: Pô, cara, teu cérebro deu um nó agora.
8: Eu tô.
2: Nó.
8: Uma convivência
7: é
8: muito
7: criativa. Não, né?
8: Bota no meu de fazer tuas cagadas.
2: O Joares Herzing. Ele é motorista de carreta, câmara fria de Tigrinhos em Santa Catarina.
7: Cidade do Porã.
2: Fazendo 38 anos.
8: Cadê o Porã?
2: A cidade do Porã é Tigrão.
7: Ah, é verdade. Ele gosta de Urso Puff.
3: Quarta o Porã, uma não.
2: Isso, quarta o Porã, uma já peguei que ele não vem.
8: Parabéns ao irmão ali, né?
7: Ele é teu irmão.
2: Aniversariantes famosos, começando com o narrador Jorge Igor.
7: Olha aí.
2: Fazendo 41 anos de idade.
7: Parceiraço.
3: Eu gosto muito desse cara.
7: Ele é bom pra caralho mesmo.
3: Ainda não apareceu a imagem.
2: Esperando a imagem aparecer pra eu ver quem é.
3: Vai na casa, hein?
7: Será que o Gomes mandou a imagem? O Natan mandou.
2: Tem certeza? Você tem certeza disso, homem?
7: Absoluto.
2: Ok.
7: A equipe mais
3: fantástico. Ainda aí tá hoje. Fantástico aqui.
2: O que é isso? Cara?
8: Não pegou?
7: Não. Mas o que tem a ver o Fantástico?
8: Sim.
2: Jorge Igor é narrador.
8: Cara, ele falou Jorge Igor e... TV.
7: Não é da Casa TV, é da GE.
8: Tá, onde é que ele é, então?
3: GE TV.
8: Ah, beleza, parabéns. Cadê o cara também?
7: Não, esse o Natan não mandou.
2: Tá, esse o Natan não mandou, certo.
7: Eu tenho certeza.
2: O Natan passou duas semanas produzindo o Pretinho Básico numa pressão tenebrosa no pescoço e não errou uma vez.
7: Aí agora tá tranquilo.
8: E agora é culpa do Natan.
2: Parabéns ao Jorge Igor, narrador, 41 anos, Penélope Nova.
8: Olha aí.
7: Essa tem.
2: Apresentadora Penélope Nova, filha do músico Marcelo Nova, fazendo 53 anos.
7: Eu achei que era David TV, né?
3: Não, achei que era Penélope Cruz. Confundi.
2: Uhum. O rapper Fat Joe.
7: Oh, my God.
2: Tá fazendo 56 anos hoje.
3: Qual seria o grande hit do Fat Joe?
7: Ah, o Fat
3: Joe.
2: What's love?
8: E ele tem também uma quatalia que bombou aqui no Brasil.
2: Não,
8: I want
2: tô ligado,
8: you.
2: É?
8: Baby, no one is.
7: É, essa é inesquecível.
2: Certo.
8: Tu tinha 2 anos na época, né, o Mangol?
7: Ah,
8: mas
7: olha, Sérgio. Hoje é com o Vini.
8: Não, não, não.
4: Mini Jory Vasconcelos. Não,
2: não, problema aí, de vocês, se resolvam aí.
4: É isso aí.
7: Olha só.
8: O padelista tá nervoso.
7: Que país é esse? Eu não tava nem no saco do meu pai. Você é a música.
2: Que bobagem, tem um monte de música do dia 2 anos. Sabe cantar. Tu quer comparar. Tem um monte de música do dia 2 anos. Sabe cantar. Desculpa, só porque tu quer comparar. Que país é esse da Legião Urbana?
7: Não, que país é esse, ele falou.
2: Tá, eu entendi. Tu quer comparar a Legião Urbana, que país é esse, com qualquer música do Fat Joe?
7: Não, é que ele fala que o cara não conhece. É isso aí.
2: O cara não conhece é música. O Adas colocou mal. É. Ele não pode dizer que porque ele tem 12 anos não pode conhecer a música. Quantos anos tu tem? Quem tu nasceu?
4: Vou fazer 45, 82.
2: 82. Eu te garanto que tu conhece dezenas de músicas de 84. Não tinha 2 anos.
8: Tem razão, né?
7: Ficou na abertura do programa um monte de banda dos anos 80 aí. Certo, meu voto é no Lelê, tá?
2: Tá bem, dá pra mas não ir, tá não. Na hora ainda da votação, pode mudar.
8: Ainda é cedo. Não ainda é cedo.
2: Heloísa PRC, atriz, fazendo 60 anos hoje.
7: Baixa cadeira.
2: E a filha dela tá bombada.
7: 60 anos?
2: 60 anos, Lelê.
7: Nossa.
2: Marcos Palmeira, o ator Marcos Palmeira, fazendo 63 anos hoje.
7: Maravilhoso. Encontramos uma foto dele de camisa.
2: E ele não se dá
7: nada
2: bem.
7: Nada a ver, cara.
2: E ele não se dá bem com aquele cara, né?
8: Não, é esse que tá sempre sem camisa.
2: Sem camisa é o
8: passado. Tá confundido. E ele tava em Três Graças.
2: Mas ele já teve o tempo de sem camisa dele.
7: Claro que teve,
4: cara. Ele fez Mulheres de Areia, mas o Marcos Pasquim era o pescador parrudo.
8: Tá sempre sem
7: camisa. Mas esse aí também. Esse aí e o Humberto Martins também.
2: Também. John Stamos, o famoso ator John Stamos, está fazendo 63 anos hoje.
7: Ah, ele é famoso.
2: O que ele fez?
7: Anda na entrada, ninguém sabe. 13 é demais, que era três caras criando três gurezinhas.
2: Ah,
7: o 3 é demais, eram três caras.
2: É. 3 é demais.
7: É que no caso eram as três filhas.
2: Mas é legal. O John Deacon, ele é baixista do Queen, fazendo 75 anos hoje.
7: Cabelinho.
4: É esse aí que pegou e descansou da banda e comprou uma ilha e largou fora.
2: Acho que é esse.
4: Isso é animal.
2: Às vezes dá uma cansada.
4: Ganhou tanta grana que disse assim, ó, vamos fuder, comprei uma ilha, tô lá.
7: O Fetter tá quase fazendo
2: isso. Eu só tô pela ilha.
4: A ilha do pavão.
2: Ah, isso é muito massa, né, cara? Tu cansa do troço, compra uma ilha e vaza.
4: Pronto.
2: Diz pra galera, falows, valeus.
7: 70 mil.
2: Matthew Perry. Matthew Perry, cara, morreu agora há pouco, faria 57 anos, o Friend Matthew Perry, pereceu em 2023.
7: Muita coisa, né?
4: Bebida, droga, remédio, muita depressão.
2: É, vida louca, tudo, né?
7: Os excessos que a gente falou ali, vida louca, né?
8: Tipo do artista Jefferson. Ele meteu o pé, né?
7: O cara comete excessos no Pretinho Básico, né? Imagina ter uma série conhecida mundialmente.
4: Não, a série mais conhecida do mundo. Chaves.
7: Friends.
8: Nunca vi. Nunca me pegou Friends.
4: Chaves é mais conhecida no mundo latino.
8: Não, eu sei o que é, mas nunca vi mesmo.
4: Eu também não, cara.
7: Essa é a loucura.
2: Teve o seu tempo, Friends.
7: É, quando o negócio tu não assistiu, mas tu sabe o que
4: é. Isso é óbvio.
7: Essa é a grandeza
4: do negócio. Tu anda por Nova York, tem muita referência de Friends.
2: Em Porto Alegre tem referência de Friends. Tem apartamento em Airbnb.
7: Tem o AP da Mônica.
4: É casa da AP da Mônica.
7: AP da Mônica.
4: É genial.
2: Por falar nisso, cara, o Friends, na época eu vi tudo, praticamente tudo do Friends. Amigos, na época, né? E tentei ver de novo agora, hoje em dia, ano, dois atrás, assim, não empolgou.
8: Essa é a diferença dos filmes do Denzel Washington. Tu vai ver.
2: Ah, sério, mano?
7: Mas na época...
2: Tu vai ver o quê, Rafael? E aí?
8: 2000 e... Filmes de 15 anos atrás, tu vê agora, é muito recente.
2: É que Friends é bem mais, Friends é 30 anos.
4: Legião Urbana, tá dando um nó do inglês pro
8: português. É verdade?
4: Eu tô passando por isso.
2: A gente acabou de falar do Marcos Palmeira aqui, tem uma série dele do HBO, que eu já falei várias vezes aqui, lá do início dos anos 2000, cara. Mandrake é o nome da cena.
8: E os cubanos?
2: Não. Mandrake é o nome da série, cara, ele faz um detetive no Rio de Janeiro.
8: Eu já vi essa série.
2: Cara, ele passa o rodo.
7: Qual é o nome mesmo?
8: Ele pega todas as minas.
2: O chefe do escritório dele é o Miele.
8: Ah.
2: Cara, e a mulherada, é tudo rola no Rio de Janeiro, cara, Copacabana, tudo.
8: Cara, tu vê, é irado.
2: E é com uma, como é que eu vou dizer assim, uma textura de série gringa mesmo.
7: Sim.
2: Eu acho que foi uma das primeiras produções da HBO no Brasil.
8: A foto é muito boa, né?
2: Muito bem.
8: A foto do filme.
2: Vamos em frente agora com os destaques do Pretinho, mas antes, a última aniversariante do dia.
8: Meu Deus, nasceu gente hoje.
2: Exatamente. Né? Não faria hoje 143 anos hoje.
7: Não sabemos.
2: Não faria 143 anos. Ela morreu em 1971, Gabrielle Coco Chanel.
8: Maravilhosa!
2: A mulher que revolucionou a moda. E ela era estilista, obviamente.
4: Criadora, né? Da Umbongo.
2: Criadora da expressão pretinho básico.
4: Boa.
2: E também do famoso perfume Chanel número 5.
8: Mas tem bolsa também, tem bolsa, não tem?
2: Tem bolsa, tem tudo, tem tudo que tu imaginar, tem.
7: Um comentário de moda do Rafinha.
2: Tem bolsa, tem bolsa.
8: Ah, não. Já vi várias lojas vendendo.
7: O cara deu uma puta explicação, ela criou a expressão pra tio básico, Chanel número 5, tem bolsa.
8: Ué, só falou do perfume, não falou de bolsa.
7: O corte de cabelo é por ela também? Um Chanel?
3: Não, não, ela tinha uma cabeleireira.
7: Não, não.
4: Puta, cara. É excelente pergunta.
2: A tua pergunta é espetacular. Pois e é. Deve ser.
7: Né? Pois
2: deve
7: é.
2: Ser.
7: Deve ser.
2: Porque ela é de 1800 e alguma coisa.
8: Ela faria, né? 143 anos.
2: É.
8: Mas ontem perdemos duas atrizes, né?
3: Ah, é verdade.
2: Verdade, claro, inacreditável. Né? Duas das gigantes só, numa, né? Tacada. Não, você não foi na mesma atacada, não, exatamente,
7: mas,
2: né?
7: É, mas mesmo lugar?
2: Não, não é. Não, não é. É, não tem a ver,
7: mas Chanel. Muita gente, mas muita gente confunde.
4: Num bar, isso aí é ótimo.
7: Ela popularizou. Oh,
2: pega a gente.
7: Ela popularizou, mas o nome já existia, por incrível que pareça.
2: Certo.
7: Tu sabe que esse teu corte de cabelo é inspirado na Coco Chanel. Coco Chanel.
8: No Cocada. Ah, tu tá brincando.
7: Certo.
8: Já começa a conversa aí.
4: Inspirado no Cocada.
2: 1:24, nos destaques do Pretinho aí, meu irmão. Um grupo que fabricava armas em impressoras 3D é alvo de operação e tem 16 integrantes presos.
7: A operação 3D foi deflagrada hoje na região metropolitana de Porto Alegre. E não é que as armas eram perfeitas, elas funcionavam.
2: Claro, cara.
7: Eles conseguiram criar um método de sistema onde, com uma impressora básica 3D, uma impressora, tu conseguisse imprimir armas que funcionavam de maneira relativamente bem. É o que diz a Polícia Federal. Então era um grupo de pelo menos 15 pessoas que imprimiam essas armas.
2: É um trabalhão, cara, porque tu tem que pra montar peça por arma, peça.
7: É peça por peça, cara.
2: A polícia,
7: muita tinta, né? A polícia descobriu isso há uns 2 anos, quando começou a encontrar peças que pareciam ser de armas de impressora 3D, porque é muito difícil tu encontrar uma peça de arma solta, né? A polícia consegue identificar mais armas que não deveriam estar no mercado, etc. Mas peças de armas não é algo muito comum.
2: Uhum.
7: E isso começou a ser comum na região metropolitana de Porto Alegre. Então, Canoas, Montenegro, Triunfo, Eldorado do Sul, São Leopoldo, Porto Alegre, pelo menos 16 pessoas foram presas, porque não é que eles estavam imprimindo pistola, eles estavam imprimindo um maquinário pesado, metralhadora, AK-47, armas de difícil acesso, que a polícia ainda não sabe. Número 1, como se encontrou uma receita pra tu imprimir uma arma que funcionasse.
2: Uhum.
7: E número 2, armas que são extremamente valiosas. Então, por mais que o Lelê brincasse, puta, isso vai muita tinta, isso vai muito tempo, o custo-benefício era absurdo.
2: Absurdo.
7: Porque uma arma dessas é caríssima.
4: Parabéns ao Denarc, né?
2: Hoje é.
8: Tem razão.
4: Parabéns ao Denarc, pelo
2: menos. Não é que sabe. E a inteligência por trás desse negócio, cara.
8: Ah.
2: Que coisa absurda.
8: E
2: cara.
8: Não é artificial.
3: Não é 3D?
7: Como assim, cara?
2: Como assim não é artificial?
8: A inteligência da polícia.
7: Ah, meu Deus do céu.
2: Não, eu tô olha falando da inteligência para o crime, no não, caso.
8: Eu tô falando da inteligência da polícia de identificar isso aí e prender os responsáveis.
3: A inteligência da polícia foi mais inteligente que a inteligência dos bandidos.
8: E artificial, né? Não, é uma inteligência artificial. Vocês não estão pegando.
2: Não, mas tá, eu não difícil. Vou não, cara, é que é mais. Muito difícil.
7: Não, hoje tá não difícil.
2: Vou desculpa, mas assim, é muito difícil acompanhar o teu cérebro, cara. Eu sou muito limitado. Eu sou muito limitado.
8: Tem que conviver mais comigo.
4: Tu é inteligente demais, né?
3: Mas é, cara, ô Joia, parabéns pro Denarc mesmo, que foi não, quem fez a...
2: Sim, bom, nossos ouvintes, inclusive.
3: Com a inteligência.
8: Amigos,
7: e
8: né?
7: É Polícia Federal, né, gente? Quando tem uma operação, normalmente é Polícia Federal. Sim. Também. Né?
2: Homem finge a própria morte para escapar da punição por dirigir bêbado.
8: Essa é a moda pega,
2: agora. Putz, cara, não é possível.
7: Ô, mestre.
4: Pois não.
7: Isso é lá na tua terra.
4: Tá? Já, no Japão?
7: Na China.
2: Onde é a terra dele?
7: Na China.
4: Cara, eu moro em todos os lugares.
7: Ele é cidadão
4: eu
7: do
4: sou
7: mundo.
4: Ocidental.
2: Ele é onipresente.
4: Eu não. Estava no Havaí há 5 horas no Japão. Encontrei vários mestrezinhos por lá. E a culinária é maravilhosa. Os havaianos adoram o mestre. E as crianças também.
3: Cara, quem é que vai parar isso?
7: A notícia é a seguinte, tá? O rapaz foi, ele foi flagrado bebendo, dirigindo.
3: Ah, não.
7: E a polícia...
8: Não pode?
7: A polícia chinesa soltou um mandado de prisão contra ele. Como ele queria escapar do mandado de prisão, o que, que ele achou que era uma ótima ideia? Forjar a própria morte. Ai, ai. E aí, cara, ele fez um planejamento de guerra envolvendo a família e vizinhos próximos pra que encontrassem o corpo dele numa temperatura mais fria. Então ele comprou remédios e cremes.
8: É possível. Quando vê, o cara morre mesmo.
7: Que esfriassem o corpo dele.
4: Cara, vocês não tem que ser preso, tem que tomar pauleta.
7: É a mãe e a avó dele participaram como cúmplices.
8: Mas a família era da bagunça.
7: E ele ficou treinando durante muitos dias prender a respiração ao máximo. Porra! Pra que quando as pessoas vissem o corpo dele, então a mãe e a avó colocaram um pano no rosto dele, pra que ninguém visse a expressão dele, porque elas disseram que o rosto dele ficou muito desfigurado.
3: Meu então
7: elas
3: Deus colocaram do um céu, paninho. Cara. Quando chegaram pra prender, ele tinha que fingir que tava morto.
7: Exatamente.
3: Aí o coração.
7: E aí, não, mas ele treinou uma técnica de resfriamento e
3: trancar. Vai ficar geladinho?
7: A respiração.
3: Quando morre, fica geladinho?
7: Isso.
4: Bah, eu já chego
3: não
4: com
3: tudo,
4: já chego com tudo. Já vai ver se tá morto mesmo. Vamos fazer uma autópsia aqui.
8: Dá-lhe um tapão de malandro na
7: cara. Foram chamando os vizinhos pra ter várias testemunhas de que ele estaria morto.
3: Soco no
7: organizaram
3: saco.
7: Um velório, compraram um caixão. E como que a polícia descobriu toda essa fraude? Porque quando foram investigar a compra do caixão, bateram que o caixão foi comprado antes da data do óbito.
3: Não é possível. Não,
4: mas planejamento.
8: Planejamento.
7: Não, não, mas uma semana antes.
3: Seguro.
4: Ah, mas a galera veio ali já, tá indo já.
7: E a polícia começou a ir atrás, achou...
3: Mais barato, só
7: viu que nenhuma ambulância foi chamada pra constatar...
3: Só por diversão, eles, não, vamos atrás disso aqui agora.
7: Pra constatar o óbito, viu que nenhum médico fez a assinatura na certidão de óbito. E aí foram atrás das câmeras e com inteligência artificial conseguiram encontrar ele, que já tava algumas horas de distância da cidade, tentando sair do país.
4: Esse cara tinha que ser preso numa câmara de frigorífico e dizer agora, respira, camarada.
3: É, quer ficar geladinho?
4: Não sabe então treinar, vai, sabe? Vai.
3: Acabou
4: sabe
3: gastando meditar. Mais em patuscada do que se tivesse pago a multa e ficasse pianinho.
4: Ah, tu treinou pra ficar geladinho? Então fica meia hora aí dentro.
7: Deve ser muito cara a multa lá, né?
3: Uma e meia da tarde, em dólar, né? Uma e meia da tarde tocou o sinal da Atlântida, gêmeos casam com gêmeas. Em celebração, feita por padres e coroinhas gêmeos.
4: Muito legal.
3: Puta, que saco que devia estar esse casamento, cara.
7: Todo mundo igual, né? Na Índia, até hoje, os casamentos são arranjados.
3: Parece que só tinha três pessoas.
4: Parece que é a foto invertida, né?
8: É o xerox, a fotocópia é o autenticado.
3: Quatro pessoas no caso.
7: Os casamentos são arranjados pelas pessoas mais velhas da família. Pela são casa, os teus né? pais e os teus avós que arranjam os teus casamentos.
3: Certo.
7: Os gêmeos da foto estavam procurando gêmeas para se casar porque eles tinham esse sonho, o Nikhil e o Akhil, tá?
3: O tá, Nikhil, mas é o seguinte, os caras não se parecem.
4: As meninas também não.
7: O Nikhil e o Akhil têm 32 anos.
3: Mas os pais parecem.
7: A sociedade parece. E a família.
8: E os coroinhas também, né?
7: A sociedade e a família indianas, eles estavam ficando preocupados porque depois dos 30 fica cada vez mais difícil tu casar na Índia. E eles contrataram uma empresa especialista em arranjos casamenteiros para encontrar as gêmeas também de 30, cerca de 30 anos.
8: Mas por que fica mais difícil casar depois dos 30 lá na Índia?
7: Porque como os casamentos são arranjados desde muito cedo, Rafinha, tu não encontra pessoas solteiras com a idade avançada.
4: We love twin girls!
7: Então as famílias que têm as pessoas solteiras têm pessoas de 15, 17, 18, 19, 20 e poucos e não já quer estão, casar com alguém de 32.
3: Verdade.
7: O que chama a atenção é que eles casaram na igreja com um padre, eles são cristãos, né, na Índia, porque normalmente 90% e poucos da Índia adota o hinduísmo, né? A gente não tá esperando esse comentário vindo de ti.
3: Nem eu, cara. Parabéns, nem me chamou a atenção mesmo.
4: E vamos fazer o seguinte, ninguém vai pesquisar se tá certo, que é legal o jeito que ele falou.
3: Ele veio com uma puta informação.
8: A tua confiança de trazer isso me faz acreditar.
4: Três pegaram o telefone pra
3: cara, é por isso.
7: O cara falou hinduísmo.
3: Há
7: quantos anos não se falava a palavra hinduísmo nesse programa?
3: Tem toda razão, mas o Rafinha falou uma coisa. Observem o que falou o Rafinha.
8: Mas quando eu tô atento,
3: uma idiotice dita com
2: tanta convicção.
8: Exatamente.
2: Parece ser um troço isso, espetacular. Por isso que tanto idiota se dá bem.
8: Exato, né?
2: Calma, mas porque ele fala com convicção. Não, tô dizendo que é tu. Eu tô dizendo que a convicção é importante, mas nós vamos atrás agora.
3: Informação.
2: Pra confirmar a informação.
8: O cara que vai dar o voto.
3: A religião da Índia está correto, o Vini Moura.
8: Olha aí.
3: É o hinduísmo. É. Porém, a porcentagem tá bem errada.
2: É. Quanto que
3: não é? Não é 99, é 79, é 20%.
7: Não, eu não falei 99. Ele falou 92.
3: Não, eu
7: falei 90 e poucos.
3: É, 99.
2: Mas 20% é uma margem muito pequena, tá bom, cara, acertou, mandou bem. Não,
3: na 20% é uma margem pequena.
2: Pra essa informação aleatória é...
8: o Brasil.
7: Obrigado, Alexandre.
2: Na Índia?
7: Tu tá tentando diminuir.
2: Mas eu tô falando percentual, não no número de pessoas.
7: 2,79 é 12,13.
2: Não falei 99,
8: ele não falou 99. Ele pegou 99.
7: Ele errou! Valendo o cozinho.
2: Tá bem, cara. Ele... Quem?
8: Não, para aí.
4: Foi com a voz padrão, foi com o CPF.
2: Achei desnecessário.
7: Peço perdão, me passei.
3: A segunda religião mais famosa na Índia é o islamismo, 14,2%. E só a terceira é o cristianismo, com 2,3%.
2: Tá.
8: Poxa, tá, mas assim,
2: Tá sendo muito severo, Lelê.
8: Ele foi bem, o Vini.
7: Ele foi tribem.
8: Impressionante bem.
2: Obrigado.
4: É que o Lelê é ateu, não acredita em nada.
3: Negativo.
8: Cara, nunca pagar um elogio.
2: Negativo. 25 minutos para as 14h. Eu peguei agora há pouco aqui o pacote, me deu água na boca, mas eu vou guardar para tarde porque nós vamos almoçar daqui a pouquinho.
7: Churrasquinho,
2: comer uma carninha. 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
2: 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Sim, eu peguei na dispensa.
8: É o último?
2: É o último.
7: É o último. É...
2: na tua dispensa ou na nossa?
8: Não, na do Fetter. Peguei, tem um outro pacotinho. Sabe aquele que vem dois?
7: Aquele que vem dois?
2: Casa é um armário.
8: Hã? Cheirou. Sabe aquele que tem os dois?
2: Sim, os dois. Aquele não tem mais faz tempo.
8: Eu levei tudo.
2: Ah, foi tu. Queria pedir que quando vocês forem lá em casa consumir as coisas que estiverem lá, reponham, por favor.
8: E eu faço uma coisa que tu não nota.
2: Aqui também.
3: Eu faço uma coisa. Minhas coisas ali.
8: Eu faço uma coisa e não nota. Eu sempre tiro os tênis. Eu odeio entrar na casa dos outros e levar as coisas que a gente...
2: Ah, eu espero também que todo mundo faça isso. Descalço. Quando chegar em casa, deixa o tênis na porta.
8: Lá, ó, o Lelê tá com o Rodrigo tênis Adams.
2: Na porta.
8: E o Adams tá com o Lelê na live lá.
2: É verdade. Muito bem. Vamos dar uma girada na mesa aí, 24 minutos para as 2h. Bota uma pra nós, Adams. Tá quietinho hoje aí? O que houve, Adams?
8: Mas é,
2: Adams. Tá chorando? Não quer falar?
4: Tá se divertindo. Quero falar, eu tava prestando atenção no pão de mel.
8: Legal.
4: Esse tararaca aqui do lado foi se coçar e ele fez assim, ó.
8: Aí o fone.
4: Não tem. Eu
8: falei,
4: cara, ele até é foda.
2: Você é dentro do ouvido, cara.
8: Pois podia ser amigos. Algo grave, né, Lelê?
2: Não, meu doutor. Imagina quando estiver usando o aparelhinho, hein, Lelê? Aparelhinho pra surdez.
8: Tá tudo certo. Tudo
4: bem. Boa tarde, bebês e Natan. Natan não tá. Estou mandando essa piada para o Adams contar na tentativa de salvar a reputação dele depois daquela piada de bosta do Antilock.
2: Ah, é verdade.
4: Aquela lá
2: na pressão. Bosta mesmo.
4: Três primos vão até uma gruta para brincar. Porém, um deles era fanho. Chegando lá, o primeiro já gritando, hein? Oi, gruta! Puta! Segundo vai e grita. Hoje eu pesquisei pra cu! Chegou a vez do fanho. E ele respirou fundo e gritou: o Benji morreu aí, irmã! Silêncio. Então ele vai de novo: o peixe morreu aí, irmã! Nada.
3: Que agonia.
4: Respirou fundo, tomou coragem e gritou ainda mais alto: o peixe morreu aí, irmã! A gruta: quê? Quê? Quê?
8: Ah, essa foi melhor que o Don Chelote mesmo.
4: Abraços, é o Michael de Gramado.
2: Adams, o que importa nessa vida é a persistência.
4: Por favor,
2: em algum momento vai chegar uma piada que nós vamos rachar o bicho.
7: Não, mas eu gostei.
2: Eu gostei. O Vini já gostou, o Lelê gostou.
8: Eu gostei. Isso é um incentivo que
2: já
8: ele
2: te dá. Já é quase 50% da mesa.
4: Eu entendi o esquema.
2: Qual?
4: Não. É ser idiota.
8: Não, e não ter graça é ter graça.
2: Sim, mas tu não, não tá sendo idiota hoje? Não, até hoje tu não foi idiota?
4: Sim, mas eu entendi agora que tem que ser idiota. Antes eu não entendi, eu só era idiota.
2: Ah, ah foi, entendi. Tem,
7: foi bem mais idiota uma. Agora. Foi bem idiota agora. Peraí, olha ali.
2: O que houve, Rafael?
4: Olá, idiota.
8: Olha quanta gente tem no estúdio mesmo, Arna. Eu não quero ficar doente, só abrir a janela. Tu vai concordar comigo, se tu discordar...
2: Eu fui eu que pedi pra botar a janela,
8: eu
2: óbvio,
8: não
2: essa janela tem que ser aberta.
8: Eu não fiz nenhum.
2: Não adianta nada uma janela no estúdio, que está no estúdio, para arejar o estúdio a cada vez que a porta do estúdio abre e ela está fechada, daí
3: não areja. Mas isso não pode prejudicar a qualidade de som desse programa? Desse
2: não, momento. Não pode.
3: O ideal não é deixar a janela aberta nos outros horários.
2: Lelê, deixa eu te falar uma coisa sobre captação, sobre cápsula de microfone. As cápsulas deste microfone, elas são cápsulas direcionais.
3: Se tu falar aqui, ó, um pouquinho distante da cápsula, já não vai pegar o barulho, dá pra pegar, né?
2: Conclusão sobre isso. O barulho que vem da rua lá da Ipiranga, dos carros passando, não chega aqui.
4: Então se tu fala fora, assim não pega.
2: Não pega.
3: Então, dá pra deixar a janela aberta, assim, mais.
2: Dá
3: mais
2: pra deixar.
3: Assim.
7: Só a sirene pega.
2: Dá pra deixar.
8: Ah, a sirene pega.
2: Sirene pega porque é uma frequência mais alta,
7: é
2: né?
7: Isso, é isso, isso. Exatamente. E ela é feita justamente pra isso.
2: Isso, é verdade.
7: Pra entrar
2: tá
7: no
2: muito bem
7: da
2: hoje, Vini.
7: É verdade, Vini.
2: Muito
7: bem. O que aconteceu
2: com o Vini? Por enquanto tem meu voto hoje.
7: É, mas errando é Vini Moura, o jornalista, né?
2: Vini Moura, o jornalista.
8: Como é que vai estar o tempo hoje, Vini?
2: Cara, ele não é meteorologista.
8: Não, jornalista trabalha com tudo.
2: Acabou de dizer.
8: Trabalha com tudo, né?
7: Tá, e qual é o principal destaque jornalístico hoje do dia?
3: Ah, cara, vou sair por cima, cara. Tô legal, assim.
2: Eu te dou o principal destaque.
3: Agora tu não foi humilde, agora.
2: A notícia triste do dia é um acidente, né? Com vários mortos lá no Paraná. Mas
3: que notícia é essa, Lelê?
2: Não tô ligado.
3: É o destaque jornalístico do dia, né, cara? Um acidente de um micro-ônibus que tava levando pessoas pra um hospital, bateu de frente numa carreta e vários mortos e tal. Infelizmente, é a notícia triste do dia. Ele perguntou o
2: destaque jornalístico. É uma notícia triste, é um fato jornalístico. Vamos, Rafinha, bota uma pra nós aí. Porra, antes
7: vai,
2: que comece.
7: Vai
8: logo. Fala, bebê do certo. No programa das 18 horas de ontem, o Vidas do Rádio leu um destaque aí, meu irmão, sobre um empresário que espionava o concorrente para oferecer mesmos produtos aos clientes por um precinho mais baixo, lembra?
2: Claro, óbvio. Esse
3: é picareta boa.
2: Ele pois tinha uma cópia do WhatsApp do cara.
8: É, vai, isso aí é de uma picaretagem
2: absurda. Não tem explicação.
7: Olha só.
8: Ao iniciar a leitura, o Sandri citou a cidade e fez a velha pegadinha com o anão ali, né? Perguntando que estado fica a cidade de Campos Gerais, Rafinha? Pra que eu respondesse Minas Gerais, foi o que eu fiz.
2: Foi o que tu fez.
8: A produção com aquele ar de superioridade.
2: É previsível.
8: Só um pouquinho, não desculpa, te atira. Desculpa. Responde Paraná. Então, esclarecendo, a cidade de Campos Gerais no Paraná não existe.
2: Oi! Não, como assim ela não existe? Não,
8: só um pouquinho.
2: Aí,
8: é o e-mail.
2: Não, peraí, como ela não existe?
8: Não, peraí, o ar de superioridade aqui do teu produtor.
2: Peraí, não existe.
7: O ar de superioridade, não disso.
2: É uma questão. Não, mas pera um pouquinho. Independente do ar de superioridade, não é esta. A questão é: existe ou não existe a cidade de Campos Gerais no Paraná?
7: Foi o equívoco.
8: Não, equívoco de quem?
7: Meu.
8: Ah, tá?
7: Era o bairro Campos Gerais.
8: E agora? E a credibilidade? Ok. Se é o cara tá sendo.
7: Não, bateu o olho, bateu o olho no bairro.
2: Não, a cidade é bairro? É bairro? E onde é que fica o bairro?
7: Em Ponta Grossa.
2: Ponta Grossa, que fica?
7: No Paraná.
2: Aqui, ó. Tá tudo certo.
8: Não, não tá. Tá errado. Não, tá errado, tá errado. Quem falou aqui foi ele.
7: Não fui eu, não olha pra mim.
2: Não, o quê, cara?
8: Ainda bem que tu não viu, não fui eu, não fiz nada.
4: Ele perguntou da firma.
2: Que firma?
4: Firma que eu vou te atracar aí.
8: Barbaridade. Ninguém te respeita mais.
2: Cara, ninguém respeita mais.
3: Informação.
2: Traz, Leandro.
3: A cidade de Campos Gerais fica no estado de Minas Gerais.
8: Eu não vou ler mais
7: o tempo te inocentou.
8: Exatamente. Pra mim acabou. Um abraço ao Fernando.
4: Se proibir isso aqui, acaba o programa.
8: É, não, exatamente. Abraço, Fernando. Obrigado, irmão. Sem mais.
3: Amarelinho.
8: É, 4 minutos.
3: Amarelinho pra ti. Minutos.
7: Por quê?
3: Porque existe a cidade de Campos Gerais em Minas Gerais. Até então tava tudo certo.
7: Foi ele que leu.
3: O alemão.
8: Como ele que leu? O erro foi teu.
3: Não, ele disse que era em Minas Gerais e tu corrigiu dizendo que era no Paraná.
8: É?
3: Fake news.
7: Não, só um pouquinho. O bairro Campos Gerais, em Ponta Grossa, existe. É onde aconteceu.
3: Tu perguntou pra ele aonde fica a cidade de Campos Gerais. Ele disse: Minas Gerais.
8: Tu disse: não, disse,
3: Paraná. Paraná.
7: Aceita, Gomes.
8: 4 minutinhos.
7: Tem dia que é noite, meu parceiro.
8: É, meu velho.
3: 4 minutinhos só. 4 minutinhos. Podia ser o vermelhinho, mas é 4 minutinhos. Só pra sentir o gostinho.
8: E o Natan não foi uma vez
3: expulso. É sabor expulsão. Mas tu volta, fica tranquilo.
7: Valeu, Gomes.
3: 4, 45, 46, 47. Aos 48, tu pode voltar,
8: bonito. Volta do intervalo, né?
4: Ai, ai, cara, que troço.
8: Abraço, Fernando, obrigado.
3: Que loucura.
8: Toda vez eu vou ter que pesquisar as minhas respostas.
3: Vini Moura.
8: Certo, a maioria.
7: Olá, pretinhos. Lhes encaminho uma charadinha pra ser lida pelo Vini Moura.
8: Vá nessa vibe.
7: Presta atenção. Um navio voando, furam os...
3: Não. Ele pensou no navio voando.
7: Começou bem já. Um navio voando, furam os 4 pneus. O que acontece?
8: Ah, não, mas daí
3: é
8: papo de
3: um navio voando.
7: Um navio voando, furam os 4 pneus.
3: Os 4 pneus do navio voando furam.
7: O que acontece?
3: Ele afunda?
8: Não, ele segue voando.
3: Ele cai.
7: Não. Cara, não sei, japonês não come pipoca.
4: Ah, não, Natri, 5 minutos.
3: Vocês estão numa disputa ferrenha, né, cara? Quem é que disse que japonês não come pipoca?
8: Quem disse, merda?
7: Eu não sei também.
8: Eu não. Eu vou te dizer uma coisa. Eu vou em várias contigo. Essa aí não deu.
3: Que loucura, hein? Tá, olha só, sobre o café, mais um capítulo, mais um desdobramento sobre o Rafinha pedir café para o estagiário, achando que o estagiário é funcionário dele.
8: Não, não, aí o
3: boa tarde. É
8: diferente total.
7: Deixa ele meu ler o e-mail amigo, agora, né?
8: Meu parceiro. Irmão, pega o café pra mim. Já trouxe café pra ti? Isso é amizade. Isso é um ambiente leve, um ambiente de entretenimento onde as pessoas ajudam umas às outras.
3: Aliás, reforçando, né? Meu. Demorou pra termos uma marca de café aqui.
8: Ah, demorou muito.
3: Ele demorou 20 anos. 20 anos de uma marca de café.
8: Por isso que eu falei, não queremos demorou. Mais.
3: Por isso que eu, não queremos, hein?
8: 20
3: por
8: anos.
3: Isso que eu falei, demorou pra termos uma marca de café aqui no Pretinho
7: Básico. Demorou 20 anos.
3: Nós temos aqui poder, né? Toma café todo o programa.
7: Exatamente.
3: E estamos aqui podendo colar a sua marca aqui.
7: Exato.
3: Comercial, @grupoRBS.
7: Boa, bebê.
3: Muito bom.
7: Ou nos destaques
3: dos stories.
7: Bem observado,
3: velho. Galera. Ouvi um Pretinho da semana passada onde o Rafinha Menegazzo pediu para alguém trazer um café para ele e o Gordo Léo depois levou a garrafa de café para dentro do estúdio.
7: Aí não dá.
3: Ontem, dia 18, o assunto voltou e eu queria falar sobre, porque eu sou uma pessoa que não pede, mas atende a pedidos frequentemente. E isso não é sobre café. Mas, vira e mexe, eu tô ocupada. Eu tenho que parar o que eu tô fazendo pra fazer um favor a alguém. E isso me é muito irritante.
7: Irrita.
3: Quando eu escuto isso no programa, eu fico um pouco chateada.

0: escuto todos os programas. Abraços da Ana.
1: A Ana tá precisando de uma consulta no psicólogo.
2: Negativo, tô fechadaço com a Ana também, cara.
3: Muito, muito correto, cara,
2: corretíssima.
3: Mas não, esses superiores, superiores que são abusos, que abusam das pessoas.
1: Ah, mas vamos dar mas peraí. Tá falando em abusar quando a gente tá no ambiente nosso. Vai, isso aí tá louco.
3: Mas tudo tem...
1: E outra, ela só pode dizer assim, não vou buscar. É simples.
3: Lelê, mas tudo tem contexto, Lelê. Pô, tu tem contexto, né?
1: Exato.
3: Tu trabalha numa rádio, tu tá no ar, tu pede pra alguém o favor.
2: Não, né? Pega antes.
3: Ninguém pede lá fora, nego.
2: Pega antes.
1: Pô, pega antes. Ninguém aqui nunca pediu
0: pega
1: nada.
0: Pega antes, cara. Tem pavor de cara espaçoso. Ah. Pavor de cara espaçoso.
1: Tá, mas alguém é espaçoso aqui? Agora, sem hipocrisia, quem é que faz? Várias vezes tu pediu, eu peguei, eu trazo um pro outro. A Ana, de repente, ela tem que saber dizer não. Não posso. Não acabou o problema dela.
0: Tu tem razão. Aqui ninguém é espaçoso.
1: Não é.
0: Tem razão. O espaçoso que eu me refiro é outro.
1: Exato. É o cara que está
0: na frente da casa do outro, isso, na garagem. Isso. É o
1: ocupa
0: cara que.
1: Ocupa duas vagas, bota
0: ocupa duas
1: lugar
0: vagas,
1: errado.
0: Exatamente.
1: Pô, que é
0: esse cara é espaçoso.
1: Já manobrei.
0: O malandro. A diferença entre o malandro e o otário é muito pequena. É? Muitas vezes o malandro acaba sendo otário ali na frente.
1: Nunca manobrou o carro do ferro.
3: Manobrei. O
0: que é, joia?
3: Já manobrei teu carro pra ti, nego.
0: Não, tava não. No onde?
3: Ar. Tu tava no ar aqui.
0: Aqui na rádio? Não.
3: No ar, nego.
0: Não. Tava não era meu.
3: Tava travando a saída ali do caminhão.
0: Ah, não era não, meu.
3: Ô, nego.
4: Claro, claro que era teu. O cara fez até os stories ali, ele teu carro.
0: Não. Mas não viaja,
1: esquece
0: não.
1: Esquece o carro.
0: Não. Esquece. Tá? Não era meu. Tá. 48. 12 minutos para as 2 da tarde.
1: Vamos fazer o quê?
0: Vamos fazer o quê? Bota uma aí, quem é que não botou? Lelê não botou?
1: Lelê.
2: Pretinhos, tudo bem? Meu nome é Gustavo Dávila.
1: Oi.
2: E venho compartilhar com vocês uma história bem inusitada que aconteceu nos últimos dias.
0: O quê?
2: Inusitada.
0: Ah, entendi, inusital.
1: Lê com calma, Lelê. Lê com calma.
2: Eu moro em Itajaí, Santa Catarina. Oh. E meu irmão mora em Xangri-Lá, no Rio Grande do Sul. Esses dias ele me mandou uma mensagem perguntando se eu tinha enviado uma piada pro programa de vocês. Eu falei, não, não mandei piada nenhuma pra programa nenhum. Aí eu fui ouvir o programa pelo Spotify. Pra minha surpresa, no final de uma das piadas estava lá, enviada por Gustavo Dávila. Eu acompanho vocês, principalmente quando estou na academia treinando. E também ouço bola nas costas de vez em quando. Mas descobri que existe outro Gustavo Dávila por aí que manda muitas piadas pra vocês. Então fica o esclarecimento para o meu irmão e pra todo mundo que me conhece. Não sou eu que estou mandando essas piadas. Rafinha, sou teu público.
4: Só manda, podia.
2: Manda um.
1: Que privilégio, que e-mail de merda também.
2: O privilégio é pro irmão dele, o Marcelo Dávila.
1: Ele mandou e-mail explicando...
2: Que não é o cara, o Gustavo Dávila,
1: que manda piadas pra cá. Pô, que bom, cara.
4: Né? Olha, Marcelo, não sou eu que estou enviando as piadas, tá?
1: Que legal. Valeu, Marcelo.
2: Não. É o Gustavo. Marcelo é o irmão dele que ele pediu pra tu mandar um.
1: Né? Que privilégio.
3: Vamos pros classificados.
4: É às 18.
2: É às 18 horas.
0: Agora só pro intervalo, só no intervalo ali. Já voltamos com o Pretinho.
1: Ô, Joia, pega um café lá pra mim.
0: Toma, dois.
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8: Mega FFM. 13 horas e 51 minutos.
9: 20 graus.
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7: 4 minutos para as 2 da tarde, estamos de volta com o Pretinho Básico. Vamos agradecer mais uma vez a sua audiência, a sua parceria, a sua preferência pelo Pretinho ao vivo, de segunda a sexta, 1 e 6 da tarde, com reprise no sábado e domingo, nos mesmos horários. E ainda tem todas as plataformas de streaming de áudio e vídeo para você nos pegar. Só não ouve o Pretinho quem não quer. Até mesmo quem não quer é impactado com nossos cortes nas redes sociais. Vamos dar início à votação aqui. Pode votar, Adams.
8: Vou votar no Joia Rara.
7: Joia Rara, Vini Moura. Vini Moura, vota em quem?
9: Eu voto no Rafinha.
7: Rafinha, é. Tá, Rafinha vota em quem?
9: Não vai questionar, né? O outro votou no Vini, tu não.
7: Não, não tô questionando. Tanto que eu perguntei, Rafinha vota em quem?
9: Eu tinha uma piada, né?
7: É isso, amanhã tu conta. Ou depois da sexta, ou
8: conta no almoço.
9: Nós estamos encerrando. Eu vou contar na redação.
7: Amanhã, boa, pros conta meus na amigos redação.
8: Da boa, cara.
7: Conta
8: baita filtro, hein?
7: Conta na redação e se a galera ri, traz o microfone.
8: Boa contato.
7: Amarelinho pra ti por indiciplina.
8: Conta na redação,
7: vai votar em quem?
8: Café.
7: Vai. Peraí, tu já tem amarelo ou não?
8: Não, não, não, não, não, não, não.
9: Tô jogando leve, vou votar em ti.
7: Lelê, vota em quem, Lelê?
10: Ah, votar no Vini Moura, né?
7: Vini Moura, né? Bem, bem, Vini
10: Mesmo
7: Moura.
10: Que ele tenha errado a porcentagem,
7: ele não errou. Ele para. Chegou muito perto, Lelê. Tá muito perto,
8: cara.
7: Lelê.
8: Como é que ele não
11: muito
8: errou,
11: perto,
8: cara?
11: Não é o suficiente. Campos Gerais.
7: Então
11: é,
7: te
11: é
7: muito perto, define. O que, é que tu quer? Te define. Tu quer enredar?
8: Não, é que ele tá falando isso pra justificar que ele tava certo no Campos Gerais.
11: Não, não.
7: Ah, tu é malandro.
11: Pra lembrar o dele. Muito perto.
8: Os dois erraram.
11: Não, não, não. Ele errou
7: de Paraná não é perto de Minas Gerais quanto.
11: Não, não, não.
8: 90,
7: cara, quando tu der uma porcentagem.
11: É bem
7: por exemplo, quando trabalhar com porcentagem, até os institutos de pesquisa usam uma porcentagem como margem de erro.
11: A vida não precisa ser tudo
7: matemático. Tu errou 12%.
8: Vai votar em quem?
7: 14%.
8: Lelê, vai votar em quem? Cristão Garcia tá
7: mesmo assim, eu tô votando nele.
8: Mesmo assim, tá votando no Vini Moura.
7: Porque a informação foi muito bem trazida.
8: Muito bem, Lelê.
7: Apesar de.
8: 2 votos para o Vini Moura. Rafael Gomes vai votar em quem?
11: Cara, o Vini Moura, eu gostaria muito da pesquisa dos nossos ouvintes, qual foi a última vez que a palavra hinduísmo foi utilizada nesse programa. Então hoje o Vini Moura
7: trouxe... Se é que foi um dia, né?
11: Não, deve ter sido. Magro Lima, Eduardo Bueno,
7: é verdade.
11: Davi Coimbra,
7: com certeza.
11: Essa palavra foi utilizada.
7: Essa turma diferenciada.
11: Mas por essa turma, não pelo Vini Moura. Claro. E ele utilizou corretamente.
7: Verdade.
11: Então meu voto é do Vini Moura.
7: Tá elogiando o cara.
8: Elogio desse jeito.
7: What's aí? Pode sair. Que tu sabe o que tu fez. Tu sabe o que tu tava fazendo.
8: Eu mexi no telefone.
7: E isso, tava fora do programa. Ah, o programa rolando.
8: Eu já votei tudo. Eu não vou ganhar. Eu já votei.
11: A votação só interessa quando tu ganha.
8: Não, mas é que eu já votei.
7: Já votou, mas o jogo não terminou? Tu viu o que aconteceu segunda-feira?
8: O programa.
7: Tu viu o que aconteceu segunda-feira no jogo?
11: No último minuto aí.
7: O Alejandro também já tinha votado.
8: Ah,
7: desculpa. Tá demais. Amarelinho pra ti, Lelê. Pô, tu tá por demais hoje, Lelê.
8: Mas por que que eu tenho vermelho? Não tinha nada.
11: Tu tinha um amarelo.
7: Tu tinha um amarelo já. E aí, tipo, o programa rolando, a discussão pegando e tudo no telefone.
8: Tu sabe que a vida é dinâmica.
7: É, mas aqui a minha vida é tão dinâmica.
8: Cara, quanto eu levei. Ninguém mais mexe nessa merda desse celular aqui agora. Me tem medo.
11: Ô, meu, pega um café pra gente.
7: O meu tem que botar fora o frio, ó. Ei, foi embora, puto. E quem vai Teu voto já votou
11: no hinduísmo.
7: No hinduísmo do... Tá bem. Eu, como o Vini Moura vai ganhar, já, eu voto no Rafinha pela indisciplina.
11: Não, não pode votar.
7: Não pode votar. Ah, é verdade, é minha regra, eu não posso votar. Então eu vou votar no Vini, eu tô muito louco.
11: Eu levei um azul que tá bem louco.
7: Hoje eu tô muito louco.
11: Tá muito louco.
7: Muito louco. Eu vou votar no Vini Moura.
11: Churrasquinho então agora, bora.
7: Vini Moura é o craque do episódio, merecidamente. O Pretinho vai voltar logo mais às 6 da tarde. Volte com a gente pra dar risada e se irritar. Tchau.
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9: Bom, nessa então, 2h05, estamos chegando por aqui, mais uma edição do Multimúsica, rolando a partir de agora aqui na programação da Mega FM, nessa tarde de quarta-feira, 19 de agosto de 2026, dia do historiador, dia mundial da fotografia, dia do artista de teatro, ainda dia mundial humanitário, dia nacional da aviação agrícola, dia nacional do ciclista, dia de luta da população em situação de rua. A partir de agora comigo, Fred, música, informação, conteúdo rolando pra você. 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Tempo nublado. Temperatura neste momento pela região, em Lagoa Vermelha, 19 graus. Tapejara, 20 graus é a temperatura. Em Sananduba, 20 graus e 19 graus em São João da Ortiga. Abração para toda a região que sintoniza, que se conecta com a gente. Você que está curtindo a Mega em casa, no trabalho, você que está no trânsito ou em qualquer lugar pelo nosso site, pelo nosso aplicativo também. Seja bem-vindo e bem-vinda. Sinta-se à vontade aqui com a nossa programação. Quer participar? O WhatsApp também já está valendo, já está liberado no 996640955. Manda lá o som que você quer curtir aqui no Multimúsica.

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1: 20 graus.
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1: Movimentação nesse momento, pedágio de Coxilha, 5 veículos por minuto passam no pedágio da RS-135. Trânsito leve entre Passo Fundo e Erechim, trânsito fluindo também normalmente nas outras RS BRs próximas da região. Em alguns pontos, um pouquinho mais lento que o normal, mas não há informações de ocorrências e nem de atrasos nas proximidades.
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2: O lado bom da vida das Aranha, Vagabundo, Confesso, Lady Gaga com Just Dance. Também tivemos o Titãs Antes de Você.
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2: Presidente Lula decretou nesta terça-feira luto oficial de 3 dias pelas mortes de Laura Cardoso e Glória Menezes, duas das maiores referências da dramaturgia brasileira. As atrizes morreram com poucas horas de diferença, aos 98 e 91 anos, respectivamente. A MTV anuncia nesta semana a lista de indicados ao Video Music Awards, o VMAs, de 2026 e a ausência de uma categoria dedicada somente ao rock, que chamou a atenção. A música pesada passou a ser representada na premiação em 1989, 5 anos após o lançamento do evento, quando foi adicionada a categoria Melhor Clipe de Heavy Metal. De 1990 a 95, passou a se chamar Melhor Clipe de Metal Hard Rock, sendo alterado novamente em 1996 para Melhor Clipe de Hard Rock e em 97 ganhou o nome mais duradouro de Melhor Clipe de Rock. Com ausência na lista recente, parece ter chegado ao fim um prêmio que já homenageou lendas do rock como o Guns, Aerosmith, Metallica, o Korn, Limp Bizkit, Pearl Jam, Linkin Park e tantos outros. E Tom Holland deve fazer um dos salários mais impressionantes de Hollywood. O ator pode receber mais de US$100 milhões por Homem-Aranha, Um Novo Dia, o quarto filme da franquia sob a batuta dele, e sucesso absoluto nas bilheterias com mais de US$2 bilhões arrecadados no mundo inteiro. Segundo o World of Real, que repercute informações publicadas pelo The Wrap, o contrato do ator combina um cachê inicial milionário com bônus ligados ao desempenho comercial do filme. Ainda fontes familiarizadas com o acordo afirmam que ele recebeu cerca de US$25 milhões antecipadamente, aproximadamente o dobro do valor pago por Homem-Aranha Sem Volta para Casa. A maior parte da remuneração, porém, virá da participação do ator na bilheteria, pois o contrato não estabelece um limite máximo para esse bônus.
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7: 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E a hora?
2: 3:26.
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2: Vamos nessa multimúsica, de volta aqui na Mega, patrocinado por PS Atacarejo, aniversário um ano da filial, de 20 a 23 de agosto, vai ter brindes, sorteios, degustação e ofertas imperdíveis filial na saída para São João da Ortiga. 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Vamos nessa, Maroon 5, a seguir com Harder to Breathe.

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4: 20 graus.
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2: Nosso mix é diferente. David Guetta, Sam Martin com Dangerous, Skanky, Beleza Pura e Meredith Brooks com Beach pra fechar a primeira hora do Multimúsica nessa tarde de quarta-feira.

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2: E a Defesa Civil do Rio Grande do Sul esteve nesta quarta em Marcelino Ramos para avaliar a situação da ponte que desabou na comunidade de Suzana na segunda-feira. A estrutura interrompeu uma importante ligação entre as comunidades e dificulta principalmente o acesso de estudantes e moradores à escola e à unidade de saúde. Como alternativa, o trajeto pela RS-491 chega a cerca de 15 quilômetros e tem trechos estreitos e com curvas. O município prepara um decreto de situação de emergência e busca apoio estadual e federal para viabilizar a construção de uma nova ponte. Também pela região, uma residência foi completamente destruída por um incêndio durante a madrugada desta quarta-feira em Maximiliano de Almeida. O sinistro aconteceu por volta da 1h30 na Rua das Chácaras, próximo ao cemitério municipal. De acordo com o Corpo de Bombeiros Voluntários de Machadinho, que atendeu a ocorrência, o imóvel já havia sido completamente consumido pelas chamas quando a equipe chegou ao local. Os agentes concluíram a extinção do fogo, fizeram o rescaldo da área para evitar a reignição do incêndio. Não há informações sobre as causas do fogo e nem se houve feridos na ocorrência. E duas irmãs adolescentes de 14 e 16 anos estão desaparecidas desde a noite do último sábado em Passo Fundo. O caso foi registrado nesta terça-feira na Delegacia de Polícia da Criança e Adolescente. Segundo informações da família, as adolescentes saíram da residência onde moram, bairro Santa Maria, depois que a avó responsável pela guarda delas dormiu. Desde então, as duas não retornaram para casa. O desaparecimento foi registrado na tarde de terça-feira, encaminhado para investigação na DPCA de Passo Fundo. A família pede ajuda da comunidade para localizar as adolescentes e as informações podem ser repassadas à Brigada Militar ou à Polícia Civil.
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2: Três e quatro.
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2: Vamos embora, seguindo por aqui, abrindo mais uma hora nessa tarde de quarta-feira, 19 de agosto, com o Multimúsica, patrocinado por PS Atacarejo, aniversário de um ano da filial, de 20 a 23 de agosto, com brindes, sorteios, degustação e ofertas imperdíveis. 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E a gente segue trazendo mais música para você, manda sua pedida, nosso WhatsApp é o 996640955, manda aquele som para curtir aqui na Mega.

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3: 21 graus.
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1: Escute o Lado Bom da Vida e a gente vai fechando mais uma sequência por aqui com Rita Ora, Fatboy Slim, Praising You, Taylor Swift, The Fate of Ophelia, Maneva e Nath Roots, Lágrimas de Alegria. Também tivemos o som do Pure Jam com Last Kiss.
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1: O Grêmio ganhou duas preocupações para os próximos jogos. O zagueiro Gustavo Martins e o volante Nardoni sofreram lesões e estão fora pelo menos da partida contra o Bragantino neste domingo pelo Brasileirão. Gustavo Martins teve um edema muscular na coxa esquerda, enquanto Nardoni sofreu um estiramento no joelho direito. Os dois já começaram o tratamento, vão ser reavaliados pela equipe médica. A principal dúvida agora é se eles terão condições de enfrentar o Inter no primeiro Grenal das quartas de final da Copa do Brasil, marcado para o dia 27 no Beira-Rio. E apresentado oficialmente pelo Colorado, o atacante sueco Niklas Eliasson já percebeu que o Grenal é coisa séria. Aos 30 anos, o jogador chega por empréstimo do AEK da Grécia até junho de 2027, com opção de compra. Atuando pelos dois lados de ataque, ele se colocou à disposição do técnico Paulo Pezzolano para ajudar onde for preciso. Eliasson reconheceu o momento complicado do Inter no Brasileirão, mas disse ter encontrado um grupo motivado. O clássico contra o Grêmio pela Copa do Brasil, como já citei, vai acontecer então nos dias 27 de agosto e também no dia 3 de setembro.
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1: 27 para as 4.
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1: Porque a gente segue Multimúsica, rolando as melhores pra você nessa tarde de quarta-feira. 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Um grave acidente com óbito entre Vila Lângaro e Coxilha, onde o condutor de um veículo de transporte de carga viva de suínos está em óbito no local. Trânsito no momento está bloqueado. Há desvios alternativos, a gente não tem muitas informações no momento, mas foi entre Vila Lângaro e Coxilha e este acidente. Em breve a gente traz mais informações aí durante a programação do Multimúsica.

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2: 21 graus.
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2: A gente vai fechando mais uma hora aqui da programação do Multimúsica com Alok, Tove Lo, Don't Say Goodbye, Tame Impala e Jeannie, Drácula, de Ferreiro, Aonde Quer Que Eu Vá, e o som também da Katy Perry com Unconditionally. Já já tem mais aqui na Mega.
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2: 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E a hora?
3: 4:03.
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8: Vamos embora por aqui, rolando as melhores da tarde desta quarta-feira, patrocinado por PS Atacarejo, aniversário de um ano da filial, de 20 a 23 de agosto, com brindes, sorteios, degustação de produtos e ofertas imperdíveis. 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Bora com música, você também participa com a gente, WhatsApp 996640955, manda lá.

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5: Temperatura 19 graus.
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1: 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E o Multi Música, a gente fecha mais uma sequência, som da Ariana Grande com We Can Be Friends, Flabby Hood, Até Quando Esperar e Hurts com Wonderful Life.
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1: Olá, informações da região. A estação rodoviária de Lagoa Vermelha está de cara nova. O local ganhou uma área coberta para embarque e desembarque, oferecendo mais conforto e proteção contra chuva e sol. O espaço também recebeu bancos e uma área de espera maior. A nova localização próxima à BR-285 conta ainda com um estacionamento amplo e também mais espaço para os ônibus manobrarem. O atendimento também foi ampliado de segunda a sexta, das 9 da manhã às 6:30 da tarde. Aos finais de semana, os horários são divididos entre manhã e tarde e as passagens podem ser compradas com até 30 dias de antecedência. E o grave acidente de trânsito deixou um homem morto na tarde desta quarta-feira na RS-463, em Vila Lângaro. A vítima conduzia um caminhão que transportava suínos quando foi atingida por outro veículo de carga. O acidente aconteceu na altura da localidade Rio do Peixe. Conforme as informações apuradas no local, o caminhão de suínos seguia em direção a Tapejara, quando numa curva o reboque de um bitrem vazio derrapou na pista e atingiu a cabine do caminhão. O condutor, de 51 anos, natural de Santo Ângelo, não sofreu ferimentos graves. Ele relatava dores no peito e foi encaminhado para atendimento hospitalar em Passo Fundo. A vítima, no caminhão de suínos, ficou preso às ferragens e morreu no local. Equipes dos bombeiros voluntários de Itapejara, bombeiros militares, EGR, Polícia Rodoviária Estadual e Perícia Criminal atendem a ocorrência. Os suínos eram transportados para o frigorífico Bugio, em Sananduva. Os dois veículos ficaram parcialmente sobre a pista e no momento o trânsito segue ainda bloqueado no trecho. Como rota alternativa, motoristas podem utilizar uma estrada vicinal de Vila Lângaro nas proximidades do local do acidente. Vamos agora falar do tempo, previsão para os próximos dias na região. Amanhã, quinta-feira, dia 20, sol com algumas nuvens, chuva rápida durante o dia e a noite, com mínima de 13 graus, máxima chegando a 20 graus. Na sexta-feira, dia 21, dia de sol com algumas nuvens, névoa pela manhã, noite com poucas nuvens, mínima de 10, máxima de 15 graus. Final de semana, a temperatura vai despencar, né? Não chove, mas a previsão para sábado, com a mínima de 6 graus, máxima chegando apenas 15 graus. E no domingo, a mínima prevista é de 3, com máxima chegando a 14 graus.
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1: 5:26.
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1: Vamos nessa, Multimúsica de volta aqui na programação da 95, até às 5 da tarde, patrocinado por PS Atacarejo, aniversário um ano da filial. 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Música, vamos trazendo mais aqui na 95. Daqui a pouco tem playlist com os destaques.

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1: 20 graus.
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E o governo federal quer acelerar na próxima semana as discussões no Congresso sobre a chamada taxa das blusinhas. A medida provisória propõe zerar o imposto de importação de 20% sobre compras internacionais de até $50 feitas pela internet. O governo pretende mobilizar sua base para instalar uma comissão mista e analisar o texto. A medida precisa ser aprovada pela Câmara e pelo Senado até 8 de setembro. Caso contrário, perde a validade. A instalação da comissão estava parada e acabou sendo adiada na semana passada. Sobre as cotações,

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5: E bora reta final do Multimúsica. Daqui a pouquinho destaques rolando por aqui com a playlist Mega. E hoje das 5 às 6 também tem sorteio aqui na programação. Fica ligado.

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6: Vamos nessa então, mais uma edição da playlist pintando a partir de agora aqui na 95 Mega FM. A gente vai dando sequência na programação nessa tarde de quarta-feira, 19 de agosto de 2026. 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O tempo segue nublado, temperatura média na região nos 20 graus. 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

0: Destaques da 95 rolando aqui na playlist. Harry Styles com Aperture, Bruno Mars, I Just Might, ainda ouvimos Morgan Wallen com Tate McRae, What I Want.
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0: 20 graus.
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2: Uma mudança no VMA 2026 chamou a atenção dos fãs de rock e a premiação não terá mais uma categoria exclusiva para o gênero. A tradição vinha desde 1989, quando foi criado o prêmio de melhor vídeo de heavy metal. Ao longo dos anos, nomes como Guns N' Roses, Metallica, Aerosmith, Korn e Linkin Park levaram o troféu. A MTV não explicou o motivo da retirada. Neste ano, artistas ligados ao rock aparecem principalmente na categoria de melhor alternativo. A última edição com o prêmio de rock foi em 2025, vencida pelo Coldplay. E a inteligência artificial está ganhando cada vez mais espaço na produção musical. Um levantamento da plataforma SubmitHub aponta que 38,5% das músicas lançadas em julho deste ano tiveram algum uso de IA no processo de criação. Desse total, 23,2% teriam sido produzidas totalmente por inteligência artificial, enquanto 15,3% combinaram recursos de IA com trabalho humano. Mas os números também geram discussão. Cerca de 31% dos artistas cujas músicas foram identificadas pelo sistema disseram não ter usado IA. Isso, então, levanta dúvidas sobre possíveis erros dos detectores ou sobre o real uso da tecnologia na produção musical. Informações do Mundo da Música, rolando aqui na playlist Mega. 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

0: Billie Eilish com Birds of Feather, Detonautas, Potinho de Veneno, também tivemos o som do Ted Swings com Mr. Know-It-All. Já já tem mais rolando aqui na programação da Mega.
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4: Olha, se você tem o hábito de viajar para o exterior e deixar o passaporte guardado no cofre do hotel, na China, é melhor mudar essa estratégia. Por lá, o passaporte original pode ser solicitado durante a viagem, não apenas na imigração. O documento pode ser necessário para entrar em museus, templos, parques e outras atrações turísticas. Uma atenção especial para quem também pretende viajar de trem. Em muitos casos, a passagem fica vinculada ao número do passaporte e o documento pode ser exigido para confirmar a reserva e liberar o acesso ao embarque. A mesma situação pode acontecer em atrações que trabalham com reservas antecipadas, já que o ingresso pode estar associado aos dados do passaporte. Então a dica é: leve sempre o documento original com você, mas de maneira segura, numa doleira, pochete, compartimento e protegido na mochila, enfim. Ter uma cópia impressa ou uma foto no celular também é importante para emergências, mas não substitui a original. Ou seja, na China, o passaporte não é só um documento de entrada e saída. Ele pode fazer parte da sua rotina durante praticamente toda a viagem. 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
4: 26 para 6.
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4: Vamos nessa, a gente segue por aqui rolando as melhores músicas, os destaques na playlist patrocinado por Virati Impasti Pizza, a verdadeira pizza italiana. 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Manda ver, participe.
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0: Mega FM, nosso mix é diferente, som do Coldplay com Feels Like I'm Falling in Love, Alex Warren com Ordinary, também tivemos Big Extra Plug com Post Malone, Cold.
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0: 20 graus.
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0: Imagens recentes dos integrantes do Limp Bizkit reunidos em sessões de estúdio começaram a circular nas redes sociais, acendendo alerta e aumentando rumores entre os fãs de que o grupo, liderado pelo vocalista Fred Durst, estaria produzindo um novo álbum de estúdio. A foto mais atual a sugerir essa hipótese foi publicada no Instagram pelo perfil @LimpBizkitCL, que é mantido por fãs do Chile, isso no último domingo. Apesar da movimentação, até o momento, nem Durst, nem os demais membros da banda fizeram qualquer anúncio oficial.

0: ou Less Than A Lover, que é uma prévia do que vai vir no seu novo EP. 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Reta final da playlist. Lembrando que até o finalzinho do programa, falta aqui uns 10 minutinhos para 6. Até o final aí do programa você está concorrendo a um kit churras para você, né, pro seu churrasco do final de semana. 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

Vamos lá, informações do trânsito na região. Pedágio de Coxilha no momento, 6 veículos por minuto passam no pedágio entre Passo Fundo e Erechim. Trânsito leve na 135. As outras RS, BRs próximas da região, no momento o trânsito flui também. Atenção no trecho, né, onde teve um acidente hoje à tarde aí com óbito na RS 463, entre Vila Lângaro e Tapejara. Até as últimas informações aí o trânsito estava bloqueado, né, mas não temos ainda atualizações sobre este ponto e sobre essa questão, mas vamos buscando aí durante a programação aqui da Mega FM.

0: 6:01, por aqui a gente vai encerrando a edição de hoje da playlist. Ouvimos as últimas com Ted Swings The Door, Opal Lights de Taylor Swift, Bob Sinclair, que essas com I Can Wait. E vamos pro sorteio, valendo aí um kit churras do Super Ávila pro pessoal que mandou o nome aí pra concorrer. E hoje saiu pra Samuel Razia. Samuel Razia faturou então o kit churras aí do Super Ávila. Parabéns, obrigado pela participação. Amanhã tem mais sorteio rolando aqui na programação da 95, ok? Já vai estar por aqui ao vivo a galera aí do Pretinho Básico, né? Segunda edição, a gente entra em rede com Atlântida de Porto Alegre e eu volto amanhã às 14h com mais uma edição do Multimúsica. Ótima noite de quarta-feira pra você e até mais. Valeu!
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0: de 14 anos, meu irmão.
1: 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Olá, Alexandre Fetter.
2: Olá, olá, muito bom fim de tarde. Amigo e amiga ligados no Pretinho Básico, estamos chegando aqui pela Atlântida.
3: Abriu os microfones.
2: A rádio da sua vida, a rádio das nossas vidas, são 6:07, estamos chegando com o Pretinho Básico de quarta-feira, fim de tarde, com os amigos da MHNet, Wi-Fi total da MHNet na sua casa, é sinal de internet que chega em todos os cantos, assim como na casa do Rafinha Menegazzo.
3: É só tu chegar lá, tu tem internet, Fred.
2: 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Olha,
3: tem
2: cara.
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2: 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Muito bom fim de tarde, Leandro Bortolotti. Chocolate.
4: Ah, excelente final de tarde, Alexandre. E é uma casa legal, a casa do Rafinha mesmo.
2: É muito legal, né, cara? Que astral, né, cara? Ah, e o condomínio, né? Quando que os vizinhos, né? Os vizinhos, o camisa 10 mora lá.
4: Não, e é legal que a gente passa e eles cumprimentam, né?
2: Claro.
3: Lelê, isso não é sobre futebol, né?
2: Claro que
3: não,
2: é sobre relacionamento. 99, o aplicativo que te leva a viver o melhor de Porto Alegre, Vini Moura.
5: E aí, Alexandre, bom fim de tarde.
2: Tudo bem? Bom fim de tarde, meu querido. 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
5: Chegando da Expo Agas agora, né, cara?
2: Ah, meu, inacreditável. Eu fui na Expo Agas hoje e não tinha lugar para estacionar o carro dentro da Fiergs.
3: Aí foi embora.
2: Tive que voltar.
4: Isso é sucesso.
5: Impressionante.
2: Evento de sucesso. Não, evento de sucesso, cara, é assim, ó. Os caras estavam dizendo que é 2 horas pra sair de carro lá de dentro.
5: Eu sei.
2: É tipo...
5: Eu sei.
2: Inacreditável, mas quero mandar um abraço pra todo mundo que eu tava combinado de ir lá visitar e infelizmente não consegui chegar. Muito bom fim de tarde pra ti, Rafael Gomes.
5: Bom fim de tarde, Alexandre.
2: Tudo certo contigo? Tudo bem, tudo maravilhoso. Se eu esquecer alguma coisa no programa, tu, por favor, me lembra, tá?
5: Tá.
2: Beleza.
5: Me lembra.
2: Nos destaques do Pretinho Básico aí, meu irmão. Antes dos destaques, temos atualizações sobre o nosso querido artista Jefferson, o palhaço maionese.
5: Ah, ele morreu?
2: Não morreu, mas...
4: Tá preso?
2: Ele tá preso.
5: Porque eu gravei a publi com ele, talvez fosse a última publi, né?
2: Ele tá preso.
4: É, não é o time.
2: E eu vou dizer, prestem atenção no que eu vou dizer. Ele tá preso e me mandou áudios de dentro do presídio.
5: Ah, mas olha só. Não dá.
2: Ainda?
3: Nós já fizemos isso, não tá vazando uma época lá atrás, lembra?
2: Lembro, uma ouvinte nossa, né?
5: Sem querer, né?
2: É joia.
3: Entrou.
2: Nós tínhamos uma ouvinte dentro
3: com
2: do Madre Pelletier.
3: Isso mesmo.
2: Nos ouvindo.
6: É, naquela época era mais fácil.
2: É, acredito que sim.
6: Hoje em dia a tecnologia...
3: Tem bloqueio,
2: acredito que sim, acredito que sim.
3: Tem um amigo meu que não consegue mais ligar.
6: Eu não sei nada disso, amigo.
2: Não, claro que não.
6: Porque eu não me envolvo com
2: isso. Mas não, e mais do que isso, né? Tu lembra que ela falou que ela estava lá.
3: Exato.
2: É tipo assim, ela não tava escondida. Não, eu tô falando aqui do presídio feminino Madre Pelletier.
3: Mas nós somos...
2: A gente ouve vocês aqui.
3: Uma matéria sobre isso.
2: Exato.
4: Mas o maionese tá onde?
2: O maionese, eu não sei. Eu não sei se talvez numa delegacia, não sei. Onde é que ele tá?
4: Ele não tá em presídio.
2: Não, acho que não é
3: em
2: presídio.
3: Eu acho que ele tá no DENARC, que ele tava imprimindo as armas.
2: Mas de qualquer forma, antes da gente começar aqui os destaques do Pretinho.
5: Uma pergunta.
2: Qual pergunta?
5: Mudou a regra do atraso do cartão amarelo?
2: Não mudou. Que bom que tu
5: lembrou
2: isso.
5: Não, é a pergunta só.
2: Eu esqueci de dar amarelo pra alguém por atraso?
5: Ah, talvez.
2: Não, talvez não. Tu é meu produtor. Esqueci. Sim, pra quem?
5: Sim, o Joia Rara chegou atrasado.
2: Não, o Joia Rara não chega atrasado.
6: Nego.
2: Quem chega atrasado? Quem é que chega atrasado?
6: Eu atrasado, nego. Porque tem um X9, X9. Acorda com a boca cheia de
2: fome. Amarelinho, Vini Moura. Pelo seu atraso. Sim, sim, senhor.
4: Não, só pra quem tu tá reclamando por ter tomado amarelo, mas tu chegou atrasado.
3: Cara, qual é a lei da selva? A lei da selva é...
6: Não te mete, não entrega.
4: Tá botando zé, olha. Aqui não
5: é a selva. Sabe o que é? Eu ia tomar o amarelo. Porque ele deu uma indireta pra ele e falou: ah, se eu estiver esquecendo alguma coisa, tu me avisa. Ele me testou pra ver se eu ia te
7: devolver. E agora eu vi que tu não é galo, tá?
5: Sabe por que tu é galo?
7: Eu
5: só
7: fui expulso
5: uma. Esses dias a Rodaica entrou atrasado, tu não lembrou, Alexandre?
7: Lembrei.
4: Não, lembrei. Isso é padrão. Ele tá sendo o padrão do produtor, porque nas férias dele, eu cheguei atrasado, eu fui caguetado pelo produtor interino, Nathan, reclamei,
7: uma vergonha.
4: E o Nathan falou: o Rafael Gomes disse que é pra eu fazer isso. E ele tá fazendo o que ele
7: faz. Isso é uma vergonha, cara. Superiores.
4: Muito bem. Podemos seguir o programa? Observe Neto Fagundes, quieto, tranquilo.
7: De boina?
5: Boininha. Hoje, de boa. É pior, Vini, eu caguetei a Rodaica e eu tomei amarelo.
4: Tá, não, olha só, esse assunto nós já passamos, já superamos. Agora nós vamos chamar de novo o assunto do palhaço maionese.
7: É assunto sério de hoje.
4: Nós vamos ouvir um áudio que ele me mandou durante a tarde de hoje.
6: Onde está o meu amigo maionese?
4: Mestre, tu é citado. Tu és citado. Mudou, tu é citado mudou. No áudio.
6: Será que vai cair o meu lado também?
4: Talvez.
6: Maionese, segura, Branca.
4: Vamos ouvir.
8: Oi, Alejandro, tudo bem? Eu consegui um telefone aqui emprestado na cadeia. Se você puder me ajudar, eu preciso muito do advogado, porque eu não aguento mais. O meu ano está sendo usado para esconder os celulares.
7: Ah, não.
8: Tá me doendo muito. Então, se tu puder me ajudar.
7: Quantos anos pegou?
8: Eu enlouqueci com o mestre no final de semana e o mestre fugiu e eu fiquei.
7: Então, traíra.
8: Se puder me ajudar, eu não aguento mais, Alexandre. Por favor, me manda um advogado aqui na cadeia.
4: Esse áudio o Maionese me mandou.
7: É uma cadeia móvel.
4: 9:15 da manhã.
7: Uma cadeia móvel,
5: pelo visto. É uma cadeia.
4: Itinerante. Será que ele não tá dentro do camburão?
6: Eu acho que sim.
4: Desde sábado,
7: eu não sei.
4: Sabe,
7: não, o camburão tá se alienando,
6: pelo visto. Eu falei pra ele não traficar canetas emagrecedoras.
4: Maionese é foda. Também. 9 da manhã ele me mandou aquele áudio ali. Eu não pude fazer muita coisa de lá pra cá. Eu tive muitos compromissos durante o dia.
7: Deixa eu rolar,
4: bastante pra ele. Às 4:15 da tarde,
7: opa,
4: ele me mandou este áudio aqui.
8: Alejandro, por Deus, me tira daqui, Alejandro. Tô começando a ficar nervoso, que eles disseram que hoje a gente vai brincar de banheiro do Gugu e de pegar o sabonete no banho. É 6:30, banho. Pelo amor de Deus.
4: 6:30.
8: Dia 9 em Jaguarão. Alejandro, pelo amor de Deus, Alejandro.
9: Hora do banho.
8: Alejandro, pelo amor de Deus, Alejandro.
4: Que homem. É, tá assim o maionese, cara. Mas eu tenho uma notícia pra dar pra vocês.
7: Nada errado, mano.
4: Tem uma notícia pra dar pra vocês. Agora, antes de entrar no programa, o advogado está indo lá. Está indo lá tentar resolver a vida do palhaço maionese.
5: 16 minutos.
4: Tentar buscar um habeas corpus pra ele não ter que passar por esse momento do banho, né?
5: Habeas corpus.
4: Ai, que loucura. Vamos ver o que vai acontecer. 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O nosso petinho básico de hoje, meu compadre, é o Jaspe. O Jaspe e também a Fumaça. O Jaspe é o... Não sei se posso falar isso.
7: Deve ser o
4: gordo.
7: O amarelo.
4: É o gordo.
5: Nesse programa pode.
4: Pode falar nesse programa gordo.
5: É rádio que não pode.
4: Não pode. Então aqui o gordo laranja de 8 anos é o Jaspe.
7: E a Fumaça porque ela é cinza.
4: E a Fumaça é a cinza de 4 anos. Da Eduarda, nossa ouvinte de gravata aí.
6: Olha aí,
4: velho. Que lindas, que expressivas os bichanos, expressivos.
7: Muito lindo.
3: No momento sol, muito, né? Lindo. Anda nublado ultimamente.
6: Gatos amam o sol.
4: É, não se sabe de quando as fotos são.
6: Gatos adoram a vibe, Sunshine.
7: É verdade, não, tu não.
6: Tá baixo meu microfone.
4: Não, não tá. 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Faz um teste pra mim aí, mestre. Conta até 10.
6: Alexandre, 10, 9, 8, 7, 6, 5,
4: não, burro, 4. É do 0 ao 10. Muda tudo isso, sabia?
6: Qual a diferença?
4: A diferença
6: entre o charme e o funk.
5: Um é bonito e o outro é elegante.
7: Não, um 2, é detetive e o outro 3, é despachante.
6: 4, 5, 6, 7, 8, 9, 10. Agora não me ouço mais, orelha!
7: Agora ficou melhor, hein?
6: Agora ficou melhor, agora maravilhoso!
9: Mas agora.
6: A RBS adora o mestre! A
3: né? Os clientes adoram,
4: velho. Tem evento aí. Tu vai prestigiar.
2: Adoro mesmo.
5: Olha, será que o mestre tem crachá?
2: Ai, cara, pelo amor de Deus, sim.
5: Isso é uma M, isso, porque tu parou pra ajudar o Rafinha, só que daí o dele arrumou e o meu ficou.
2: Ah, não me diz isso, sério.
5: É, o de todo mundo fica. Porque aumenta só o do Rafinha.
3: Não, mas é só se o Fetter mexeu errado os botões.
2: Nossa senhora.
5: Não, fala, não. Um, dois, três.
3: É, aí ficou uma merda o meu. É.
5: Sete, não,
4: oito. Alô, nove, som, dez, teste, onze, som.
3: Ah, não. Um, dois, aí, agora três. Perfeito, Alexandre.
4: Alô, som.
5: Um, dois, nós, três. Como é que tá nós?
2: Palhaço maionese. Dia 9 de janeiro. Tá tribom, cara. Tá tribom. É, vamos em frente. Bom. Ouvinte aniversariante, a Caroline Bart. Caroline Bart, estudante de farmácia da UCS. Ah. Ela é de Gramado, está fazendo 22 anos.
5: UCS.
2: A
5: famosa UX. Bah, meu, tem um gênio.
2: Cara, mas é isso, mas
5: alguém pode não saber, né?
2: Grande, que é a Universidade de Caxias do Sul.
5: Exato, a gente tem o vídeo pelo Brasil inteiro, pelo mundo inteiro. Ela pega a estrada, né? Se ela mora em Gramado.
2: Mora, pega estrada, pega estrada. Não sabemos, talvez ela tenha um helicóptero. É,
5: ela vai bem nadando.
4: Ela pode fazer EAD. Ela pode fazer EAD.
5: Eu tô com a produção.
4: Ela pode fazer EAD. Tô com a produção. Tô com a produção.
3: Ah, pode fazer EAD.
5: É verdade. É.
2: Você só sabe a
5: ele vendia a moça.
2: Observem o Neto Fagundes, cara. Não, tá quieto ali na dele.
3: Vai, tá bem vestido, Neto. Parabéns.
5: Mais tranquilo. De crachá.
2: Importante, de crachá, porque legal. Ninguém sabe quem ele é.
3: É.
5: Pra identificar.
3: Mais ainda famoso. Bem que ele tá de crachá. O Neto.
2: O único ninguém que não sabe usar isso. Usar o único que não precisa usar crachá não, é ele. E ele tá de crachá. Cara.
3: Ai, caiu que a facial, Neto. Agora só o crachá.
2: 18 horas e 18 minutos. Servidora falta ao trabalho por 4 anos, é demitida e devolve 12 mil reais.
5: A Justiça do Mato Grosso determinou que uma professora da educação infantil lá de Rondonópolis, é outro caso mesmo, Jair.
3: Pois é, que é verdade. Tu vê que eu tô atento.
5: Porque a Justiça do Trabalho tem feito um pente fino com os seus servidores e descobriu-se que em Rondonópolis, uma professora da educação infantil pediu licença em 2020.
4: Licença pra dois entregues.
5: Tá? Até 2022.
3: Tu sabe por que é pente fino?
5: Porque...
3: Porque o pente fino tu usa pra tirar os piolhos, que são invasores.
5: E que são muito difíceis de serem tirados.
3: Exatamente.
4: Que é até uma mosquinha, né?
5: Não consegue fugir pelo meio dos...
3: Qual é a música, Lelê?
4: Como pode o pente fino viver fora da
2: não, não, não, não, não, não, não, não, não, não.
5: Logo tu, Lelê.
2: Não, é como pode um peixe frio...
5: Frito.
2: Não, peixe, não é frito!
3: Meu Deus!
2: Não. É peixe frio!
5: É peixe frio.
2: Não,
5: é peixe
2: como frito. Pode um peixe frio?
5: Não! Que frio!
3: Como peixe frito, cara?
5: Peixe vivo, gente! Como peixe pode vivo? Um peixe vivo
3: viver fora da água?
2: Não é frio!
5: Não é frito! Não
4: é, tá, é peixe vivo na bacia!
5: Não, com
4: como
5: certeza
4: pode
5: é peixe.
4: Um peixe vivo viver fora da bacia?
2: Da água fria!
5: Da água fria!
3: Meu Deus!
5: Não, dá.
2: Não, mas não é da água fria, aquela bacia!
5: É uma peixe fino, com
2: bacia pressupõe cativeiro!
4: Como pode um peixe fino viver fora da bacia?
5: Como pode um peixe
2: fino? Por que, que nós chegamos
5: lá
2: nisso,
5: em Rondonópolis?
3: É a musiquinha do pente fino.
5: Se
3: do que eu falei do pente fino.
2: Porque lá sobre o pente fino, a metáfora do Joia Rara tá certíssima. É. Isso não é sobre
5: não,
2: piolhos.
5: É que não é uma metáfora, né? Tu passa o pente fino pra tirar o piolho.
3: Não, é uma metáfora.
5: É literal.
3: Em relação à polícia.
2: Não, sobre piolhos sim, mas da polícia, a operação pente fino da polícia não.
4: Isso. Ah, tem remédio também.
3: É a mesma coisa. Ratos morrem em ratoeira. Porque eles não entendem o porquê do queijo grátis.
5: É tipo ninguém
3: isso
5: escapa.
3: Não é sobre ratos.
2: Cala a boca, cala a boca.
3: Boca, gente.
5: Então, a polícia descobriu que em 2020, uma mulher pediu licença. E ela deveria ter voltado em 2022. Só que ela nunca mais voltou. E ela e seguiu
2: mais voltou.
5: Até o fim de 2024 recebendo salário.
3: Isso é um sonho, né?
5: Não é.
2: É um aviso.
5: Roubar dinheiro do Estado não é um sonho.
3: Mas foi muito Joel. Honesta a tua fala, Joel.
2: Não, peraí, calma. É.
4: Ela veio
2: um com seu sonho.
5: É. Não. Servidor público tira o nosso dinheiro.
3: Esse
5: dinheiro
3: não,
5: é nosso.
2: Mas talvez seja o sonho dela. Respeita o sonho dela.
5: Tira. O sonho dele.
3: E do Joel também.
2: E do Joel do personagem.
3: Isso, o personagem, né, Lelê?
5: Não, mas é do Joel. Sonho
3: meu. Eu não tenho CPF.
4: É que veio numa naturalidade. É um sonho, né?
5: Que loucura. Então a Justiça do Trabalho a encontrou, ela aflorou, admitiu o erro e ela foi condenada a pagar 12 mil reais. O que com certeza.
4: É muito menos.
5: É muito menos do que a totalidade dos.
4: Mas tu paga pra temos quem? O salário dela aí, produção?
5: Não temos o salário.
3: Mais de mil reais.
5: Aí a gente vai precisar entrar no portal de transparência da Prefeitura de Rondonópolis.
4: Certo.
5: Aí,
4: com mas, todo respeito. Tá rapidinho.
5: Fica à vontade.
4: Mas tu vai lá.
6: Gomes, rapidinho. Tu que é um cara do bem informado.
3: Por favor. Do bem informado.
4: Tá bem hoje.
6: Como é que. Pra quem eu pago a multa?
5: Como assim a multa?
6: Os 12 mil, pô.
5: Pra justiça? Pra justiça.
6: Mas qual é o pix?
5: Vem, vem.
4: Quando justiça.com.br.
5: Deve ter uma conta. É, quando um QR Code pra receber. Quando tu recebe a condenação, tu recebe um pix, um boleto.
4: Pagar? Cara, tu pode ter certeza que tu vai pagar.
5: Tu é preso.
4: Se não for, se não pagar, tu vai ser preso.
6: Não perdoa, né?
4: Não, não perdoa, não. Cara. Não, não perdoa.
6: Não perdoa. É, essa e é vou fazer a crítica.
4: Ah, mas é meu.
6: Eles podem não entregar as
3: é
6: ruas.
3: É que nem a malha fina do
4: imposto. Não me interessa. Não me interessa.
6: Mas na hora de cobrar o nego, eles cobram o nego.
4: Não interessa o salário dela. Saiu muito barato pra ela. Muito barato. 12 mil claro. Por 4 anos?
3: Tá louco. Ah, eu fecho agora.
5: Pô. É só tu ir guardando pra hora da multa. O cara tem todas as táticas.
4: Vai, olha, pra guardar 12 mil em 4 anos
3: com o Renan. Foi o Joia Rara, né? Foi o Vini Moura.
4: Ai, cara, que loucura. Esqueceu
5: o personagem. Os dois pensam muito parecidos.
4: É. Não, cara, eu preciso de um personagem, cara. Preciso
5: deixar um personagem. É que tu é o personagem.
4: Não, eu preciso de um pra poder largar suas pernas verdades, com a voz isso, do personagem. As verdades que tu pensa e quer dizer, mas não bem. Pode, porque não tem um personagem.
5: Eu me sinto uma inveja de vocês, cara.
4: Vocês vão usar os personagens só pra dar as botadas.
3: Isso é ruim, ter inveja dos amigos.
4: 6h22. Emoji de choro vira o mais popular do mundo em 2025.
5: É a pesquisa do New York Times em parceria com o Google. E eles identificaram os 10 emojis mais utilizados no mundo. E este, o emoji do choro, ele superou o emoji gargalhando inclinado, que é o que com o
4: chorinho. As pessoas têm mais motivo pra chorar do que pra rir, né?
3: Porque estamos vivendo o mundo, né?
5: Não, vocês estão velhos. Vocês estão velhos.
4: São velhos.
5: Só nós. Não, é que a geração Z ressignificou.
3: Só nós estamos velhos.
5: A geração Z ressignificou.
4: Eu ia responder uma coisa que tu falou. Vocês estão velhos. Eu ia dizer, e tu tá. Mas resolvi ficar quieto. Resolvi ficar quieto. Qual geração?
5: Desculpa. A geração Z.
3: Qual é a idade?
5: Obrigado, Rafinha. Ressignificou uma série de emojis que a nossa geração utiliza. Por exemplo, a caveira. A caveira não significa mais morte, algo ruim pra eles.
4: O que que significa?
3: Eu nem sabia que era morte a caveira.
5: Morrer de rir.
6: Eu pensei que era o bop.
4: Para!
3: Ah, não. Eu também achei que era o bop.
4: E o morrer de rir significa o quê?
3: Chorar.
4: Aquele emojizinho que está.
5: O morrer de rir continua sendo rir. Mas o choro também é utilizado pra algo muito engraçado.
4: Os dois olhinhos continuam sendo desconfiados de alguma coisa? Entendi. Continua. É o superlativo do engraçado.
3: Exatamente. Esses olhinhos já deu problema em algum grupo aí.
5: É verdade. Os dois ali.
9: Mas todo mundo começou a usar, né? Os emojis do jeito que ele achava legal.
4: É,
9: mas ninguém parou pra ver o que representa.
4: É verdade.
9: Eu, por exemplo, não sei, cara. Eu fui botando joinha, ou não sei o que tal. Aí daqui a pouco vem um filho, uma filha. Não usa mais aquele joinha.
5: O joinha é o oitavo mais utilizado.
4: Aí já. E o joinha já virou ironia, né? O joinha é ironia.
5: O joinha já é irônico.
9: Isso. É, olha aí. Ó.
4: Ah, é? Não sei quem, então tá. Toma. Ah. É.
3: Uhum. Mas eu sempre achei irônico o joinha.
6: No celular
3: a minha interpretação, pai, o diabo o joinha.
6: Não, isso é de pai. No celular do Alexandre tá joia, o meu nome é o emoji. No lado do nome.
3: Tá. Então não vai acertar toda, cara.
5: Rapidamente, o segundo é o rolando de rir, é o chorando de rir com a cabeça inclinada.
4: Tá, esse aí pra mim é o Miguel de rir, esse aí. Tá no ar aí na nossa live.
5: Super riso. O terceiro colocado é o rosto com as lágrimas de alegria, é esse mesmo, só que retinho.
4: Isso.
5: Tá. O quarto é o coração vermelho, o coração é o quarto mais utilizado do mundo.
9: Fica pulsando.
5: Isso. Às vezes fica pulsando, dependendo se botar vários, não fica, né? As mãos unidas é o quinto lugar. E aí esse também tem duas utilizações.
4: Certo.
5: Tem pessoas que dizem que é o amém, graças a Deus, ou rezando, e tem pessoas que é o toca aí.
4: Que o toca aí de duas mangas iguais não faz sentido pra mim.
3: Exato.
5: Perfeita a colocação.
3: E pra mim pode ser até um agradecimento.
4: Pra mim é um agradecimento.
5: Obrigado.
3: Valeu.
4: Toca aí e bota as duas mãozinhas ali. Isso, tem lá também.
5: Tem também o cumprimentinho.
9: Suquinho.
5: O sexto lugar é o rosto mandando beijo, que é a carinha aquela mandando beijo, que tem um coraçãozinho na boca.
4: Certo.
6: Isso aí eu mando pra número 2.
4: Aí, ó. Oi? Não, cada um com seus problemas, deixa aí.
5: O coração tu manda pra número 1?
6: Claro. claro.
3: E esse aí é o número 2. É o número 2, coração rachadinho. Ele
5: Não, rosto sorridente com vários corações é o número 7, que tem 3 corações, um em cima, tá, um no meio e um embaixo.
3: Vai, esse eu nunca vi.
4: Não vem com essa.
5: Ninguém mandou
4: essa. Pra quem flerta, né? Mas é que a tua filha da Odonto da PUC lá nunca te mandou essa.
3: Você
4: é
3: que ela mais usa. Ele tem 9 anos, Alexandre.
9: O quê?
3: 9.
9: Não. Mas então, tu tava com a menina de 25 anos.
5: E aquela dirigindo o Ômega, era o quê?
4: Não? Tá,
5: o
4: Ômega, porra, aí.
9: De jaleco.
5: Ômega 3.
9: Jaleco e salto.
5: Ômega 3. Não. Oitavo é o polegar. O polegar pra cima, que a gente tava falando agora, que o
4: negócio positivo. É o joinha.
5: Exatamente. Nono é o rosto sorridente com olhos de coração, quando o coração tá no lugar dos olhos.
4: Uau!
5: É, apaixonado.
4: O joinha é um dos mais prazerosos de usar, né?
9: É, o joinha é.
5: Que isso? Tá, e o décimo é o rosto sorridente mostrando os dentes, que ele não tá chorando de rir, ele tá só mostrando os dentes.
4: Certo.
5: É o mais básico, assim.
4: E tem aquele tenso também, que aí a boca é retangular, assim, tá tipo...
5: Isso é legal.
3: As figurinhas derrubaram
9: um pouco eles, né?
4: As figurinhas falam mais,
3: né? Porque as figurinhas, a figurinha é muito
4: boa. Qual é a figurinha que vocês mais usam?
3: Eu é o tartaruga, aquele do Zero do Havaí, que é o cara fazendo um hang loose, eu mando toda hora.
4: Ah, eu mando aquela do Zeca Pagodinho, cara. É a que eu mais uso.
3: Mas
4: disparado.
3: Tu pode
4: aquela
3: fazer que ele tá fazendo também assim. Um sticker com alguma imagem, né?
9: A que eu mais uso é o Guerrinha rindo.
4: É boa também.
3: Eu uso o do Féter, o Zero Medo.
4: Zero Medo eu uso bastante.
5: Eu uso bastante. É uma frase: traz a insulina que o gordo tá delirando.
9: A do Féter, Zero Medo, teve um auge.
5: Sim, que era.
9: Toda hora, todo dia.
4: Zero Medo.
9: É o boné, é a linha do boné.
5: Olha aí, ó. Zero. E eu também uso o Maurício Saraiva sem camisa, que é quem concorda tira a camisa. E é a foto do Maurício Saraiva sem camisa.
4: Tem uma que eu uso muito, mas não posso falar.
5: Por quê?
4: Não posso.
5: Claro que pode.
4: Agora falou.
9: Vamos falar as proibidas, então.
4: Me permita ou não? Tá bom, então. Vamos mudar de assunto. Vamos em frente.
5: Skate.
4: Destaques do Pretinho aqui, meu irmão. Mulher diz ter virado mãe.
5: Mãe!
4: Durante namoro com inteligência artificial.
5: É o iPad.
9: Essa aí na foto
5: é a Misa.
4: Tô crescendo,
3: né? Não tô vendo ninguém. Tô vendo uma cama.
4: Não, é uma pessoa sentada na cama, no caso. A moça, ela não é a cama, ela está sentada.
9: Ainda bem que é nesse programa. Acabou o Pretinho de hoje.
4: Grande abraço. Cara, eu vou isentar ele, cara.
9: Ele tá precisando de óculos, cara.
4: Não, eu acho que foi o reflexo da luz da tela.
3: Foi. É tudo rosa ali.
4: Foi, porque tá muito claro pra mim.
5: A gente já falou várias vezes que ele precisa usar óculos.
4: Tu tá precisando usar
5: óculos. Cara. Várias vezes a gente já disse pra ele, tá? Essa aí na foto é a Misra. A Misra compartilhou um vídeo no TikTok dizendo que ela queria apresentar pras pessoas o filho dela com uma plataforma de inteligência artificial. A plataforma de inteligência artificial, ela conversou com a Axion, é a plataforma em questão,
9: Axion,
5: por 4 dias. E durante esses 4 dias ela pediu pra plataforma: se você fizesse um filho nosso, meu contigo, de inteligência artificial, como ele seria? E aí nasceu o Lumen.
9: Não há
5: Lumen. Lumen. A primeira mensagem que ela disse pro filho dela foi: oi, Lumen, é a mamãe. Estamos no ar e eu queria saber se você gostaria de se apresentar e contar aos nossos telespectadores quem você é.
4: Temos o áudio do Lumen.
6: Não é a mamãe.
3: Não é.
5: Então o Lumen é um filho de inteligência artificial que escreve poesias e está vivendo a melhor vida possível sendo filho da Misa.
4: Mas nada disso é mais importante ou mais engraçado do que o fato do Rafinha. Pra quem tá vendo a live conosco, ele não conseguiu identificar a moça em cima da cama, achou que tudo fosse uma coisa só.
3: Era uma cama grande,
4: sabe? Aquele tecido da camisa dela tem uma textura.
9: Lembra, remete ao colchão, né?
4: Colchão. Verdade.
3: E grande o colchão.
4: Tem cama.
3: Box?
4: É super box. King, tem. Super King.
3: King size, queen.
4: Seis e meia da tarde, Oasis.
9: Vamos!
4: Olha aí, Lelê. Você já sabe essa notícia,
9: IMAX.
4: Não, Lelê.
3: Não sabe essa notícia, então.
9: Não sabe a notícia.
4: Senta, Lelê. Senta que tu vai ser impactado agora.
3: Senta no colo. Acabou, Lelê. Separou os irmãos.
4: Oasis supera Beatles. Isso aí por si só já é um fato.
9: É uma grande manchete.
4: Com o maior álbum de estúdio da história do Reino Unido. Em vendas?
9: Também.
4: Creio que sim.
9: Também.
4: Porque se não é vendas, também. É o quê? Como é que tu vai medir?
3: Talvez o disco.
9: O Gomes maior, analisou, né? E tirou a opinião dele.
5: Não, não, não. A Official Album Charts, que é a plataforma semelhante à Billboard, Official, só que dos Estados do Reino Unido.
4: O Reino Unido.
5: Fez 70 anos.
3: Official.
5: E aí, no aniversário de 70 anos, eles anunciaram um novo jeito de avaliar os maiores músicos, artistas, álbuns e músicas
4: da história. Tiveram que mudar as regras pra superar os Beatles.
3: Avaliation.
5: Não, não, Lelê. Não, Lelê. É que agora a venda física, ela não é mais tão relevante pro ranking. Ah. Então eles fizeram um algoritmo.
4: Entendi.
5: Que combina venda física, download digital e execução em streaming. Pra fazer a partir daí o ranking unificado com artistas que eram líderes em vendas físicas para artistas que são líderes no streaming.
3: Entendi. Mas é injusto. Porque os caras continuam em atividade, vieram numa turnê, eles vão ter esse impacto maior no streaming. E o Beatles, a gente tem
9: deu uma parada, né?
3: Não vai fazer de volta.
9: Eles deu uma parada, né, nego velho?
3: Então, obrigado, né?
5: Então, eles viraram o maior álbum de estúdio da história, superando o Sgt. Pepper's. Porém, eles ainda são o terceiro maior álbum da história do Reino Unido. Eles estão atrás do Gold Greatest Hits do ABBA, de 1992, que está em segundo lugar, e do Greatest Hits do Queen, que é de 1981, que é o líder desta posição geral do ranking. Lembrando que mesmo Queen quanto ABBA, que são mais antigos, etc., seguem no mesmo algoritmo.
4: Ok.
5: Venda física, streaming e execução e download.
4: Informação, a título de curiosidade.
3: Curiosidade.
4: Fui pesquisar no Spotify para ver o número de ouvintes mensais entre Beatles e Oasis.
3: Oh my God.
4: Oasis tem 46 milhões de ouvintes mensais.
3: É uma galera, né?
4: Quantos vocês acham que tem os The Beatles?
3: 300 milhões.
9: É isso aí. 100 milhões.
3: Eu chuto 300 milhões.
4: 300 milhões de ouvintes mensais.
9: Não,
4: cara, eu acho que não tem, porque sempre que a gente faz esses rankings aqui,
9: como é que é?
4: De Spotify, os Beatles raramente aparecem nos top 10.
9: Isso então é uma vergonha.
4: 37 milhões. É.
3: 3 milhões a menos que o Oasis.
9: Não.
4: Uma conta rápida.
9: Não, era 42?
3: Não, é, 40.
4: 42.
3: Ah, tu falou 42, não, tu falou 40. 5.
4: Quantos que eu falei?
3: Tu falou 40 e milhões.
4: Não, calma, não me pressiona.
9: Calma.
4: 46 milhões.
3: Então tu errou todas. Não, é nem 40.
4: Não, eu tô 42. Trazendo a informação. 46 milhões Oasis.
3: Bilhões?
4: Milhões.
3: Ah, tá.
4: E 46 Oasis e 37 Beatles.
3: Tá, quase.
4: Eu só tô trazendo a informação, não posso errar. Se eu tô só lendo a porra.
3: Eu
4: não sou tão burro, eu só tô lendo. Eu não posso errar.
3: Ninguém vai ter saudade de chamar de burro.
4: Essas mudanças de regra aí.
3: É foda. Eu concordo contigo.
9: Mas é que tá difícil, né, Lelê? Por exemplo, o BTS tem 36 milhões, por exemplo.
4: Quem?
9: O BTS.
3: Mas é quem? Porque é uma banda. É o BTS.
4: BTS. Ficou ruim a dicção.
3: Mas é a banda.
4: Mas onde é que o BTS entra nessa discussão? Uma vez nós estamos falando de duas bandas
9: do Reino Unido,
4: da Inglaterra.
9: Nego, me acompanha aqui. O que eu tô falando é que é o seguinte. Nego, me
3: acompanha. Vamos ver.
9: Não, que
3: tá bom, né? Eu quero a tese.
4: É difícil te acompanhar. Tu não anda em minha reta.
9: Eu tô feliz. Bêbado eu não sou, nego.
4: Não é por isso, não é sobre bebida alcoólica.
9: É sobre o quê?
3: É sobre música agora.
9: Nego, BTS. Sim. É um negócio novo. E já tá ali copando junto com essas bandas que tem um monte
3: de trajetória. Mas justamente porque ele é muito recente na plataforma de uma geração que consome essa música muito mais em plataforma.
9: Por isso que é difícil dizer que...
3: Mas não faz nenhum sentido trazer
4: essa. Quer ver um exemplo prático que eu vou dar de outro mundo que não é a música?
3: Qual mundo?
4: Fica complicado quando tu muda as regras.
9: Pois é.
4: Futebol. O que aconteceu na última Copa agora?
3: A Espanha ganhou.
4: Muito bem, Rafinha. Só que começou a surgir uma comparação entre o Messi e o Pelé. Não começou a surgir?
3: Eu não sei, teve isso.
4: Sim, os caras estão querendo me dizer que o Messi
3: Eu tava
4: era maior que o Pelé. Aí não tem como, né?
3: Não, não é, não é.
4: Aí tá, daí tu tem que pegar os números, não sei o quê, mas tem mais jogos, não sei o quê. Não, cara, não faz assim. São momentos diferentes, são...
2: Tudo diferente.
4: Muito difícil dizer quem é maior, quem é menor. É muito difícil.
2: Até porque, e nesse caso dos Beatles e do Oasis, até é obrigatório dizer que se não fossem os Beatles, o Oasis nem
4: existiria.
2: E tu ama os dois, né?
4: É verdade, tem isso também. Deixa eu trazer uma informação aqui pra nossa audiência. Aliás, uma pergunta pra ti, Rafinha Menegasso. O que tu consegue fazer em pouquíssimos minutos? Vamos botar aqui 3 minutos.
3: Transferi um dinheiro pra Lívia pela minha Banri Account. A Banri Way. Não era do Banri Sul a brincadeira?
9: Não, ele primeiro fala, depois pergunta.
4: A intenção foi ótima. A intenção foi ótima. Tá dentro da
2: margem. Que coisa boa que foi isso. A cara dele de gol contra.
3: Porra, que merda.
4: Não é do Marisol.
2: Não deixa de ser verdade. Bem menos de 3 minutos.
3: É, rapidinho no Pix, né? Eu passo o Pix. Que coisa boa. É da Verma, tá tudo ligado, então.
4: Ai, cara, é isso mesmo, Rafinha.
9: Pra não estragar o brinco.
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4: 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Queria perguntar aqui, aleatoriamente na mesa, Vini Moura.
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2: A cara dele, cara.
9: É que ele tá morrendo de medo. Ele tá com medo de errar.
3: Assustado. Ele Mas tá ele é influenciador da Vero, hein?
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4: Muito bem, vamos dar uma girada na mesa aí, meu compadre, bota uma pra nós.
9: Buenas, aqui quem habla é Cristian de Montevideo. E envia uma piada para ele, gran Neto Fagundes, de castelhano para castelhano.
4: Olha aí, ó.
9: Olha só, nego velho morava no interior de Santana do Livramento. Doble chapa, né, meu querido?
4: Doble viaja, chapa.
9: É, porque lá o pessoal sabe, claro. O cara só atravessa pro lado de lá com a mesma placa, la chapa, né? De automóvel. Nego velho morava no interior de Santana do Livramento. Veja que ele vai viajar pra cidade do Rio de Janeiro pra visitar o filho. Chegando no aeroporto, recebe uma mensagem do filho que dizia: pai, já providenciei um carro de aplicativo pra ir te buscar. Quando chega o transporte, o nego velho fica impressionado. Tecnologia de altíssimo nível. Ele diz pro motorista: Mas, querido, quanta tela e botão nesse teu carro aí, né? Que modernidade, né, meu querido? Me conta aí essa telona que tem aí na frente do teu carro, mas pra que que serve, meu querido? Não, nessa tela aí, meu irmão, a gente faz a conexão com a empresa, rapaz. Nela sabemos onde estamos, como pegar o nosso passageiro, qual o destino, nosso horário de trabalho e etc, meu irmão. 5 minutos depois, o nego velho pergunta de novo pra ele. Mas tem uma outra telinha do lado ali, né? Bem menor ali, mas pra que é aquela ali, meu querido? Ah, meu irmão, nessa outra é o GPS, né? Pessoal de apoio. Existem endereços complicados e a gente encontra, né? Aí o nego velho, tá, meu querido, mas só uma outra aqui. E esse troço redondinho aí, pra que serve? Aí começa a encher o saco do motorista. Em determinado momento ele pergunta novamente, meu irmão, ô, meu querido, me conta aí, ó. Esse botão grande faz o quê, meu querido? E o motorista, saco cheíssimo já, né? Já sei. Vou dar um susto nesse gaúcho, rapaz. Ah, esse botão é o seguinte, meu irmão. Eu aperto ele e o carro chega a 80 km por hora. Aí ele pode atropelar quem tiver pela frente, né, meu querido? Quer ver? Nesse momento ele aperta o botão. Obviamente tinha uma outra função, né? Só acelerou um pouco, quando chegou nos 80 km por hora, apontou o carro pra uma velhinha que tava atravessando a rua. Quando vai chegando perto dela, vai chegando perto, mais perto, habilidade magistral, o motorista desvia da velhinha, no último segundo. Mas quando ele olhou pelo retrovisor, ele viu a velhinha deitada, rolando no chão, comendo poeira e se esfolando toda, surpreso, sem entender absolutamente nada. Ele olhou pro nego velho e disse: ué, meu irmão, o que será que aconteceu? Não entendi nada dessa vez. Ah, meu querido, mas eu entendi, meu querido. O que aconteceu é que você tem que me agradecer, porque eu vou te dizer uma coisa. Se eu não abro a porta, essa véia passava do lado, meu querido. Graças a mim, demos no meio do peito, véia.
10: Que carro ruim.
9: Saludos del Uruguai.
4: Eu conheci essa aí com a Mercedes, que a Mercedes leva o emblema na frente do capô, parece um alvo. E o cara mirava o alvo na Mercedes.
3: Ai, que loucura.
4: E tu, Leandro, tem o que
10: pra eu tenho aqui lá, uma crítica pra ti. Crítica pra mim, agora.
4: Uma crítica ao magrão do e-mail da Uma aqui, que não tá querendo dividir as despesas do apartamento.
10: Eu quero a crítica pra mim, pra ti.
9: Foi de ontem.
4: Olá, pretinhos, espero que todos estejam bem.
9: Olá!
4: Nos manda aqui o Carlos Augusto de São José, aqui em Santa Catarina.
10: Ó.
4: Definitivamente o Fetter não está dando exemplo para as crianças ouvir internautas do programa Pretinho Básico.
10: Puxa vida!
4: Pois ele sugere que mesmo uma pessoa que se comporta mal é premiada no final. Nosso domador de pulgas, Rafinha Menegasso, é o mais indisciplinado do programa.
10: Não, verdade.
4: É
10: uma crítica pro Fetter?
4: Não, mas é
10: também.
4: Tá aí a crítica pra mim.
10: Tem que ouvir com
4: atenção. Eu não tenho pulso com o Rafinha. Esta é a crítica.
10: Obrigado, Alexandre. Que bom que
4: tu prestou atenção no que eu tô falando.
10: Óbvio, né? Ah, eu achei que parece uma crítica pro Rafinha.
4: Não, é pra mim até agora. Vou seguir aqui. O nosso domador de pulgas, Rafinha Menegasso, é o mais indisciplinado do programa, tomando diversos amarelos, azuis e até vermelhos. E no fim das contas, é convidado a assumir como âncora do programa. Como explicar para uma criança que tudo
3: vai
4: que acontece no programa
3: tua casa, é seu merda!
4: Entretenimento. Ah, não.
9: Aí não dá.
4: Aqui neste programa nós não chamamos o ouvinte de merda. Amarelinho. Olha, pra
10: só
4: ti.
10: Só os colegas.
3: É, eu acho.
4: Só que... os colegas.
3: É. Ah, o mestre, ele não tem filtro, né?
4: Mas não, eu tá amarelado aceito, igual, né? E junto vai tu, que é o mentor, né, do mestre.
10: Mas essa esse é
4: a pergunta do ouvinte é como explicar para uma criança que tudo que acontece num programa é puro entretenimento.
3: É falando isso, meu filho, é tudo uma brincadeira, não é difícil.
4: Não, mas a criança, ela tem
3: outra pessoa. Hoje as crianças vêm com um chip avançado.
4: Não.
3: Se fosse na tua época, tu era um mangolãozinho, que nem eu também. É diferente. Hoje as crianças são muito espertas, cara.
9: As crianças gostam do mangolãozinho.
3: As crianças adoram médios, os galmeiros adoram médios havaianos.
9: É verdade.
3: O grão pega inveja, adoram médios.
4: Cara, deixa eu te falar uma coisa, eu sinto muito te dizer, mas não.
3: Não, não tem informações.
9: Informações embaçadas.
3: Os clientes.
9: ouvintes adoram o mestre.
5: Por que tu não fala todo mundo adora o mestre?
9: Porque eu gosto de trazer as categorias.
4: Mas nós podíamos... Os clientes gostam realmente, né?
9: É verdade.
4: Gravar vários. Não, e pode gravar áudios hoje pros clientes se quiserem.
9: Com certeza.
4: Claro.
9: Já é cara, Joãozinho.
5: O Clodovil.
2: Tem um agradecimento aqui, ó.
9: Obrigado.
3: Olha que legal.
2: Agradecimento. Buenas, pessoal. Pensei inúmeras vezes se deveria mandar este e-mail, porém hoje vi que era a coisa certa a fazer.
5: Cara, não sei ainda.
2: É. Vamos ver. Em janeiro deste ano me divorciei de um casamento de 10 anos.
5: Poxa, já é um tempo. Durou bastante, né?
2: 10 anos já é um tempo.
5: Durou muito.
2: É muito tempo.
9: Sucesso.
2: Sem saber o que fazer, segui a vida. Meio sem rumo, mas depois de alguns meses acabei escutando o programa de vocês. Algo que sempre achei uma idiotice.
9: Que isso?
2: Mas hoje posso dizer com propriedade que vocês mudam vidas.
5: Vocês são idiotas.
2: E quero dizer com todas as letras, muito obrigado.
5: Grande abraço, nada, muito obrigado.
2: Féter, por favor, segura mais uns... Estava vindo bem.
5: É.
2: Ah. Segura mais uns anos até eu me curar do divórcio.
5: Mais 10.
2: Mas quanto tempo tu quer pra te curar do divórcio? Deixa eu te falar uma coisa que vai te fazer curar do divórcio.
4: Quantos anos ele tem?
3: Mas seja honesto.
2: Ele não deu a idade dele aqui.
3: Dá real pra ele pra
2: não,
3: curar
2: não
3: do
2: dar,
3: divórcio.
2: Não, vou dar, melhor, não vou dar. Eu sei melhor não vou dar.
4: Mestre, podia dar essa real.
2: É, dá real tu pra ele, mestre.
9: Vai num puteirinho!
5: Que isso, mestre? As crianças adoram o mestre.
9: As crianças já estão em casa, caldeira.
5: As crianças perguntaram, pai, o que é puteiro isso aí que o mestre falou?
9: O que é puteirinho? É um lugar onde um adulto se diverte e deixa um dinheirinho.
5: Um dinheirão.
2: Segura mais uns anos, Féter, até eu me curar do divórcio. O programa sem você não tem sentido.
9: É verdade. Oh.
2: Se possível, eu gostaria de pedir que divulgassem o Insta do meu projeto. Qual será o projeto dele?
4: Olha a cagada que pode acontecer.
2: Sempre sonhei em comprar uma moto e viajar.
5: Ah, o homem recebeu.
2: Talvez ele tenha se divorciado, porque não, talvez esse não fosse o sonho da mulher dele.
4: É, muito provavelmente ele só vai conseguir botar isso em prática solteiro.
2: Porque se divorciou, exato.
5: Ou ela diz pra ele, a moto ou eu.
4: E ele tá com saudade dela. Ele quer uma maneira melhor de se... como é que ele quer? Ele quer se curar?
2: Ele quer se curar do divórcio.
4: Pega essa moto e vai embora.
5: Vai empinar a moto.
2: Que é o que ele tem que fazer. Não, empinar não.
4: Começa ainda até a Patagônia e volta. Onde é que ele é?
3: Ah, vai dar tempo pra pensar, né?
2: Só
3: um
2: pouquinho.
3: Né,
2: quem é que tá fazendo guerrinha de papel aqui no estúdio?
4: Eu não sou.
2: Sofia, quem é, Sofia?
5: Sofia.
2: Quem é, Sofia? É o Vini?
11: Não,
2: joia rara. Não, joia rara não, não vem.
9: Não, é o joia.
2: Não, é o joia rara. Então implora.
9: Ô, Ligo.
2: Implora.
9: Ligo, o seu negócio teu.
2: Não, tu não sabe nada. Tu não sabe nada meu, tomou um amarelinho.
9: Ô, Ligo.
2: Quatro minutinhos.
4: Azulzinho.
2: Vai, quatro minutinhos.
9: Negócio lá na Giovanaz, lá.
2: O que que é, cara? O que que é da Giovanaz, cara? Eu pago a conta da Giovanaz e tu não vem reclamar de mim.
9: Zarpone, Ligo.
5: Tu tava na sala ao lado, joia?
2: Vaza, joia!
9: Eu posso ficar aqui de cantinho só escutando.
2: Não, é na rua.
9: Sou teu fã, independente do que tu fez.
2: Obrigado, joia. Agora
5: já
2: vaza.
5: Saco, além...
2: Se possível, eu gostaria de pedir que divulgasse o Insta do meu projeto. Sempre sonhei em comprar uma moto e viajar. E hoje eu tenho a moto. E estou tentando visitar todas as cidades do Rio Grande do Sul. O Insta é. Dá pra dar?
11: Claro.
2: Ele pediu pra... Mas divulgar. E a lei de proteção de dados?
5: Instagram não envolve LGPD.
2: Não, tá, então, tá.
5: Telefone, e-mail e CPF que não...
2: Ok. Arroba. Dart, de Darth Vader.
4: D-A-R-T.
3: A gente começa a explicar por que ele tá solteiro, né? Aos poucos a gente tá entendendo o porquê da solteirice. Puta que pariu, cara! Ai.

0: Talvez mas ele, seja mas solteiro, ele não né? está curado do divórcio.
1: Mas,
0: não,
1: é, legal,
0: não
1: está. Mas é legal só pra ele.
2: Ele tá sofrendo, mas não importa. Se sendo legal pra ele, já é o suficiente.
1: Fala o Instagram de porte.
0: Para Gramado.
2: Olha só.
1: Para, o Instagram de pórtico, não. Não,
2: falando sério, né? Falando sério. Bem sério. Bem sério. Cara, o cara tá divorciado, ele tá sofrendo com o divórcio.
0: Será que ele
2: tá sofrendo? Sair viajando por aí com uma moto, conhecendo pessoas novas em diversas cidades, aumenta muito a probabilidade.
0: Lelê, diários de motocicleta, conta a história do Che Guevara, ele isso, sai viajando de filho, moto,
2: muito bem.
0: Curando.
1: Cara, o Rafael pessoas. Divórcio, ele é da onde, cara?
2: Não, é que eu falei da Patagônia, porque eu conheço vários caras motociclistas que têm motos, gostam de viajar, os caras tudo foram pra Patagônia.
1: Paulinho Nascimento fez.
2: É, uma galera fez isso.
3: Eu gostaria que o Rafinha ele falasse mais sobre o livro.
0: E tem um livro e tem um filme, né?
3: Sim, eu quero mais do livro, ele né? Que é primeiro o livro, depois o filme.
0: Ele sai a viajar com um amigo dele.
3: Por onde?
1: É o Diário da Motocicleta?
0: Diário de Motocicleta.
3: Quando tu leu?
0: Faz anos, eu tenho o livro lá em casa, eu tô falando sério.
1: Che Guevara.
0: E ele começa a identificar doença nas pessoas, ele faz um trabalho e aí ele tem uma cena que ele identifica.
2: Ter o livro em casa não significa que tu leu ele.
0: Puta que pariu, essa é a história do livro, cara.
1: Tem uma cena.
2: Tá bem.
0: Sim, tem uma cena, porque eu vi o filme também, o filme é lindo.
2: Ah, tu viu o filme, verdade.
0: É, com aquele ator, o argentino, bom pra cacete.
1: Ricardo Darín.
0: Não sei se é esse.
2: Não sei se
0: não é esse. Darín. Não é o Darín.
2: Tá, mas olha enfim, só.
0: Vai, tudo bem. É.
2: Não, tudo bem.
3: Tem um brasileiro nesse
2: enfim,
3: filme.
2: Enfim. Vencemos este momento aqui do nosso ouvinte viajandão. Agora a gente vai para os classificados do Pretinho Básico, para JP, o vinho preferido do Sul, o vinho de mesa mais lembrado pelos gaúchos. 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
0: Gael Garcia Marques.
1: Gael Garcia Bernal.
2: Muito bem.
0: Baita ator esse cara.
2: Tá na hora dos classificados. Que tu quer aqui? Não tá brasileiro que tá nesse filme com ele?
3: Não tá na tua hora ainda. 4 minutos.
2: Não, o Rodrigo Santoro?
3: Tá, então entra.
2: Tem um brasileiro nesse filme.
4: Programa não recomendado. 14 anos, meu irmão.
3: Ei, cara, onde ouviu-se programa não recomendado para menores de 14 anos, ouça-se classificados do Pretinho.
1: Fala, Pretinhos, tem uma Paraty à venda.
0: Quê? Não é possível.
1: E antes que vocês pensem, Paraty deve estar quase pedindo aposentadoria de 92. Calma, essa aqui tomou um banho de academia. Oh. É uma Volkswagen Paraty 1.8.
2: Tá ali a Paraty em banho de academia, ali, né?
1: CL... Ano 92, álcool, câmbio manual e suspensão a rosca slim.
0: Não tem. Não tem imagem.
1: Agora vem a parte em que a Paraty deixa de ser.
3: Tem foto da Paraty?
1: Já tem a rosca. Tem um turbo legalizado.
3: Tu vai ignorar a pergunta.
1: Porra, Diego. Cara, eu não me lembro agora se tem a foto.
2: Ah, mas
1: foto.
0: Aí a foto.
2: Você reclama quando os caras não mandam foto. Aí os caras mandam foto da produção da encaminha pros vídeos.
0: Alexandre,
2: fica difícil, cara.
3: Quando eu vou ajudar os caras.
2: Aí dá um desânimo no cara.
3: Não, acho que é uma Paraty, cara.
2: O cara falou que tem um turbo.
3: Tem foto.
2: Tá.
3: Ou seja, porque eu acho que não faz sentido a gente vender um carro e não mostrar foto.
2: Ah, não, eu acho que tem que ser proibido. Bota essa regra aqui,
0: Alexandre. Eu tenho a concordar.
2: Se não mandar foto, não vende carro.
3: Essa regra, Lelê, ela tá no troço já, entendeu?
2: Acho que esse dia teve um carro que não tinha foto.
1: É de uma distância. Cara, tu que acabou de sair, voltar, também
0: não. Todo mundo aqui já foi expulso, todo mundo já errou.
2: Ah, isso é verdade.
0: É. Tô errado, né?
2: O importante é aprender. Tu aprendeu com ele hoje?
0: Claro que
1: sim. Errado.
2: Cara, são 5 minutos pra sério. Nós temos que fazer um intervalo ainda.
1: Ela tem turbo legalizado, aumento de potência
2: legal.
1: Pistão 1.9.
0: Tira a foto,
1: meu irmão.
0: Tira a foto,
2: meu irmão. Deixa sem a foto, talvez. Isso,
0: deixa só a traseira mesmo.
1: Biela forjada, comando e cabeçote preparados, etc.
2: Pra
1: completar a receita, tem bancos Recaro, rodas aro 15 com pneus novos.
2: Bancos Recaro, hein?
1: E travas elétricas.
2: Cara, dá pra usar.
0: Que ano ela é, Rafael?
1: 92.
0: Bastante,
2: 92. Rodinha de Porsche, hein? Deixa eu ver, bota de novo a rodinha ali, acho que é a rodinha de Porsche, hein?
0: Estão fazendo isso com as Paraty, fazendo um Transformer.
2: Ai, qual é a quilometragem dela?
0: Milhares, Lele.
1: Ela tá toda legalizada, à venda por R$46.900. Financiamos, parcelamos no cartão e também aceitamos carro.
2: Tá linda, hein? Tá linda. Na boa, tá linda.
1: Ela tá em Osório, no Rio Grande do Sul.
0: Deixa lá!
2: Era o carro do surf dos anos 80 e 90.
0: É verdade, dos 80 e 90.
2: Tinha, inclusive, tinha o modelo Paraty Surf.
3: Paraty Surf,
0: claro. Exatamente.
1: Interessados, contato no Insta, no e-mail. O e-mail é bem ruim. É que ele mandou o telefone e a gente não pode divulgar
2: hoje
1: o telefone.
2: Hoje é a Creta do surf.
0: É melhor que a outra
1: O e-mail é...
0: É verdade.
1: Chole, C-H-O.
2: Chole lá.
1: C-H-O, L-L-E.
5: Lá fora.
1: Olha ela de frente ali.
2: Olha, liga. Olha que linda, hein, cara.
0: Bem bonita.
2: Eu te vejo andando.
0: Farolete.
2: Tesuda.
1: Tem um farolete. O e-mail é...
0: Eu te vendo andando com ela, Fred.
1: Com C-H. O e-mail... O e-mail é difícil, tá?

0: Chole com dois L's e CH.
1: É CH ou dois S?
0: trcc@gmail.com.
1: Ah, não, peraí, velho. Ele não quer vender não a Paraty.
2: Claro que não.
1: Que custa o cara perder 2 minutos da vida pra criar um Minha Paraty no Pretinho, @gmail.com? Isso aí,
2: Alexandre. Tá com pouco, ele é médico, tá em plantão. Não teve esse tempo. Mas muito.
0: Chole. CHOLLETRCC@gmail.com.
3: Mas muito melhor que a outra Paraty.
1: Não quer vender, não quer vender. Ele é apegado, não quer vender.
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1: Em Brasília, 19 horas.
0: Está no ar a Voz do Brasil. 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
2: Olá, boa noite.
1: Boa noite para você que nos acompanha em todo o país.
2: Quarta-feira, 19 de agosto de 2026.
1: Vamos aos destaques do dia.
2: Segurança pública.
1: Operação recupera mais de 6 mil celulares em 10 dias.
2: Mobilização nacional é voltada à recuperação de aparelhos roubados ou furtados.
1: E também ao enfrentamento da cadeia de receptação e comercialização ilegal. Luciana Colares de Holanda.
3: Qualquer pessoa, antes de adquirir um celular usado, deve verificar, por meio de aplicativo ou do portal Celular Seguro, se o aparelho possui alguma restrição.
2: Participação das mulheres no mercado de trabalho.
1: Empresas com mais de 100 empregados devem atualizar os dados salariais e de diversidade. Luana Karen.
4: A partir desses dados é gerado o relatório de transparência salarial e as empresas recebem orientações sobre como diminuir as desigualdades.
2: Preparação para o Enem.
1: Aplicativo ajuda estudantes a reforçar os estudos para as provas. Jéssica Gonçalves.
5: O aplicativo oferece trilhas de estudo e simulados completos com questões de provas anteriores. A ferramenta ainda permite fazer a transcrição e a correção automatizada de redações.
2: Hoje, na apresentação da Voz do Brasil, eu, Mariana Jungmann e Luciano Seixas.
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2: Em Iperó, no interior de São Paulo, o Centro Industrial Nuclear de Aramar reúne parte das atividades do Programa Nuclear da Marinha.
1: O programa avança para a etapa de montagem do reator destinado ao futuro submarino brasileiro com propulsão nuclear.
2: Vamos saber mais sobre as atividades com Pablo Mundim.
6: Em Aramar, no interior de São Paulo, estão sendo desenvolvidas tecnologias relacionadas à geração de energia elétrica por fonte nuclear. O trabalho inclui a montagem do reator que será utilizado no submarino brasileiro com propulsão nuclear. Segundo o comandante da Marinha, Marco Sampaio Olsen, o uso da energia nuclear no Brasil vai além da sua atuação militar.
7: O Brasil é um país vocacionado para o desenvolvimento e aplicação da energia nuclear. Para além da defesa, a energia, a saúde, segurança alimentar, segurança hídrica. O Brasil possui, com um terço do seu território prospectado, o sexto país em reserva de urânio.
6: O complexo concentra etapas estratégicas do programa, como o domínio do ciclo do combustível nuclear e o desenvolvimento da tecnologia brasileira de enriquecimento de urânio. Também reúne estruturas de formação e segurança nuclear. A ministra da Ciência, Tecnologia e Inovação, Luciana Santos, falou sobre o desenvolvimento do projeto.
8: Por meio da FINEP, estamos apoiando o desafio tecnológico do submarino. O submarino com propulsão nuclear é um instrumento de dissuasão por excelência. Uma ferramenta importante para protegermos, por exemplo, o nosso mar territorial.
6: O Programa Nuclear da Marinha reúne instituições de pesquisa e empresas brasileiras. Reportagem Pablo Mundim.
1: Uma operação envolvendo profissionais de segurança de 23 unidades da federação recuperou mais de 6 mil celulares roubados.
2: E resultou em quase 100 prisões, de acordo com os resultados parciais apresentados hoje.
1: Além do combate ao furto, o objetivo é desarticular a cadeia de receptação e comercialização ilegal desses aparelhos.
3: A operação Última Chamada envolve as forças de segurança de 22 estados e do Distrito Federal no combate ao roubo e à receptação de celulares. Nesta quarta-feira, foi apresentado um balanço parcial da operação, que teve início no dia 10 de agosto. Entre os resultados, mais de 6 mil aparelhos foram recuperados, de acordo com o diretor de Operações Integradas e de Inteligência, Anchieta Neri.
9: Foram mais de 100 inquéritos policiais conduzidos pelas 23 polícias civis que participaram das ações. Isso levou até esse primeiro momento, a recuperação de mais de 6 mil celulares em todo o território nacional, bem como também mais de 100 prisões, 80 prisões em flagrante delito e mais de 20 prisões por mandado em razão das investigações conduzidas nos estados.
3: Mais de 33 mil notificações foram enviadas a pessoas que estavam em posse de aparelhos identificados como objetos de crime. A iniciativa integra a Política Nacional de Enfrentamento ao Roubo e Furto de Celulares, coordenada pelo Ministério da Justiça e Segurança Pública. Segundo o ministro da pasta, Wellington César Lima e Silva, os aparelhos fazem parte de uma cadeia maior.
10: O problema do celular que aflige e figura em muitas das pesquisas como uma das três principais questões que aflige a percepção de segurança pública faz parte de uma cadeia de um celular que é furtado, roubado, que tem a receptação e que chega, inclusive, às mãos do crime organizado nos presídios. Então, a única forma de enfrentar o problema é com integração com todas as polícias dos diversos estados.
3: Hoje, o Brasil tem registrados mais de 3 milhões de celulares roubados, com base nos dados do Banco Nacional de Celulares com Restrição, que reúne informações de aparelhos roubados, furtados ou extraviados no país. Agora será possível tratar esses dados, como disse o secretário nacional de Segurança Pública, Chico Lucas.
11: A gente está dando estrutura para os estados recuperarem esses celulares. A partir de agora, nós vamos dar rankings de restituição, rankings de notificação, dar transparência aos dados sobre celular, e essa operação vai ser permanente para que a gente tenha a redução dos números de roubo e furto de celular.
3: O Banco Nacional de Celulares com Restrição é uma ferramenta do programa Celular Seguro, criado a partir de informações dos boletins de ocorrência registrados em todo o país. Qualquer pessoa, antes de adquirir um celular usado, deve verificar por meio de aplicativo ou do portal Celular Seguro se o aparelho possui alguma restrição. Para isso, basta ter o e-mail do celular. Ele aparece na embalagem original do equipamento ou no discador ao teclar asterisco jogo da velha 06 jogo da velha. Reportagem Luciana Colares de Holanda.
2: É recomendado o cadastramento de aparelhos no celular seguro para proteger dados, definir contatos de confiança e bloquear o equipamento rapidamente em caso de roubo, furto ou perda.
1: Para isso, é necessário baixar o aplicativo Celular Seguro ou acessar o site oficial do programa utilizando sua conta gov.br.
2: Quem está se preparando para as provas do Enem, o Exame Nacional do Ensino Médio, conta com uma ferramenta para reforçar os estudos.
1: É o aplicativo MEC Enem, que reúne conteúdos, questões e recursos que ajudam os estudantes a revisar os principais assuntos cobrados na prova.
2: O exame ocorre durante dois domingos seguidos, 8 e 15 de novembro.
5: Estudante do terceiro ano do ensino médio, Maria Clara da Ponte, de 17 anos, sonha em cursar medicina. Na preparação para o Enem, ela encontrou no celular uma ferramenta para reforçar os estudos. Maria Clara usa o aplicativo MEC Enem para resolver questões e identificar os conteúdos em que ainda precisa melhorar.
12: Ele me mostra exatamente os pontos que eu tenho errado e me ajuda a ir evoluindo com as questões. Então, não basta só saber o conteúdo teórico, eu preciso saber aplicar. Então, o aplicativo ele ajuda bastante a, por meio das questões, eu entender onde eu preciso melhorar. O simulado também ajuda bastante a treinar o tempo de prova.
5: No aplicativo MEC Enem, o estudante pode estudar todas as áreas cobradas no Exame Nacional do Ensino Médio: linguagens, ciências humanas, ciências da natureza e matemática. O aplicativo oferece trilhas de estudo e simulados completos com questões de provas anteriores. Também tem um assistente virtual com inteligência artificial que ajuda a montar cronogramas personalizados e a tirar dúvidas. A ferramenta ainda permite fazer a transcrição e a correção automatizada de redações. O estudante pode acompanhar conquistas e pontuações e compartilhar a evolução nas redes sociais. Segundo o secretário executivo do Ministério da Educação, Rodolfo Cabral, a plataforma identifica o nível de conhecimento do estudante e, a partir daí, direciona a preparação.
13: Assim que um estudante entra no MEC-ENEM, ele vai fazer algumas questões de exames passados e a plataforma já vai fazer o nivelamento, testar qual é a situação daquele estudante naquele momento de preparação e já vai fazer todo um guia de estudos com base no nível que aquele estudante atingiu. E ainda a gente tem também um assistente virtual, que vai responder perguntas, vai retirar dúvidas e vai também preparar todo um cronograma de estudos de acordo com o nível do estudante e também de acordo com a periodicidade que ele usa a plataforma.
5: Para o professor do Centro de Ensino Médio 3 de Taguatinga, no Distrito Federal, Leonardo Pinelli, ferramentas como essa podem transformar um aparelho que já faz parte do dia a dia dos estudantes em aliado na preparação para a prova.
14: Ter ali na mão o acesso a um aplicativo onde você pode resolver questões, que é uma das, a gente já sabe, uma das melhores formas de se estudar para uma prova. Ter acesso ao conteúdo e agora com a IA, também tem no aplicativo, você pode estabelecer um diálogo, ou seja, uma forma que é mais aceitável de você acessar o conteúdo, de você perguntar e responder sem ter que demorar tanto tempo pesquisando.
5: Para acessar o MEC-ENEM, é só baixar o aplicativo no celular ou entrar na plataforma pela internet no computador. O acesso é feito com a conta gov.br. Reportagem Jéssica Gonçalves.
1: E professores da rede pública estadual e do Distrito Federal vão atuar na mobilização dos estudantes e no acompanhamento das provas do Enem.
2: A indicação dos docentes será feita pelas secretarias de educação entre 8 e 18 de setembro.
1: Os selecionados devem ter smartphone com internet móvel e não podem ter parentes de até terceiro grau inscritos no Enem no mesmo município de atuação.
2: Haverá capacitação à distância e, ao final do processo, os participantes serão remunerados por meio do auxílio de avaliação educacional.
1: As provas do Enem ocorrem nos dias 8 e 15 de novembro. Para saber mais, acesse gov.br/mec.
2: As empresas têm até o fim do mês para informar dados sobre remuneração de empregados, igualdade salarial entre homens e mulheres e políticas para a diversidade.
1: Os dados vão embasar mais um relatório de transparência salarial.
15: Em 2010, quando começou a trabalhar na indústria automotiva que fica em Porto Real, no Rio de Janeiro, Josiele Viana era a única mulher na linha de montagem de portas. Tempos depois, ela foi promovida para atuar na formação de novos empregados. Hoje, vê com satisfação o aumento do número de mulheres na fábrica.
16: Antes, o número de mulheres era muito pequeno. Na linha de porta, durante anos, eu era a única mulher. E hoje, nós temos a maioria de mulheres. E elas podem imaginar que, se elas engravidarem, elas vão ter um período de descanso, elas vão ter uma licença maternidade de 180 dias. Elas se sentem assistidas.
15: Uma das colegas de trabalho da Josiellen é a Daniele de Araújo Silva. Ela está há quase 4 anos na montadora e agora vai liderar uma das equipes de operação.
17: Eu acho que eu posso ser uma inspiração, né? Que as meninas já começam a ganhar mais espaço, já gera um desejo diferente, uma curiosidade de correr atrás e além também. E você é capaz e pode, sim, exercer um cargo bem diferente do que você ocupa hoje.
15: E a participação das mulheres no mercado de trabalho é um dos temas que estão sendo informados pelas empresas neste mês. Até o dia 31 de agosto, as empresas com mais de 100 empregados devem atualizar os dados salariais e de diversidade no portal Emprega Brasil. A medida está prevista na Lei de Igualdade Salarial de 2023 e permite também traçar um diagnóstico da participação de mulheres em cargos de liderança. A subsecretária de Estatística e Estudo do Trabalho do Ministério do Trabalho e Emprego, Paula Montagnier, aponta o que deve ser informado pelas empresas.
18: A gente pergunta informações se que tipo de situação altera salário das pessoas. A gente também pergunta sobre ações que as empresas fazem para contratar mulheres, para aumentar a diversidade de pessoas que trabalham nas suas equipes e pergunta também sobre ações que as empresas fazem para garantir que estão apoiando as ações de família e parentalidade.
15: A partir desses dados é gerado o relatório de transparência salarial e as empresas recebem orientações sobre como diminuir as desigualdades. Nos casos em que a diferença é mais acentuada, há a possibilidade de multa. Reportagem Luana Karen.
2: O relatório de transparência salarial pode ser preenchido no portal Emprega Brasil, no site empregabrasil.trabalho.gov.br.
1: Segundo o IBGE, as mulheres com mais de 60 anos já somam 17 milhões e 800 mil pessoas, o que representa 8,8% da população total do nosso país.
2: Pensando nisso, o Fórum Nacional pelo Protagonismo das Mulheres Idosas foi criado para fortalecer a participação social e ampliar o diálogo sobre políticas públicas voltadas a esse público.
1: E organizações da sociedade civil interessadas terão a oportunidade de participar.
2: O Ministério das Mulheres abriu chamada para selecionar organizações que atuem na defesa dos direitos das mulheres idosas e na temática do envelhecimento.
1: São 7 vagas, 5 delas para representantes das diferentes regiões do país e 2 para organizações de abrangência nacional.
2: A coordenadora de formação e articulação da política de cuidados do Ministério das Mulheres, Luísa Lucchesi, explicou como será a atuação das organizações durante o fórum.
19: Então, a atuação dessas organizações de sociedade civil, que terão as suas representantes nesse fórum, se dará a partir das discussões que serão movimentadas nesse fórum, que é um fórum de caráter consultivo, para indicar exatamente quais são os caminhos que a política pública precisa seguir e deve seguir no campo das mulheres idosas, né? A gente não quer fazer uma discussão sobre as necessidades e as políticas públicas das mulheres idosas sem as mulheres idosas. Nada sobre nós sem nós, né? A gente está seguindo essa lógica.
1: O edital do chamamento foi divulgado no Diário Oficial da União no dia 7 de agosto e as organizações podem se inscrever em até 30 dias após a publicação.
2: As inscrições são gratuitas e devem ser feitas exclusivamente pela internet, por e-mail no endereço cgpc@mulheres.gov.br.
1: O INSS voltou a alertar a população sobre golpes que tentam enganar aposentados e pensionistas.
2: Dessa vez, criminosos enviam uma mensagem de texto via celular sobre suposto corte de benefícios por falta de prova de vida.
20: O INSS reforça o alerta contra fraudes que usam a prova de vida para fazer vítimas entre segurados da Previdência. Os golpistas costumam enviar uma mensagem SMS com link de acesso para o celular das vítimas. O conteúdo falso informa sobre um suposto corte de benefícios. Para saber se a mensagem é verdadeira, é preciso estar atento a alguns sinais, como explica a presidente do INSS, Ana Cristina Silveira.
21: Se você receber uma mensagem do governo federal pelo WhatsApp, verifique se ela foi enviada pela conta oficial, identificada com o selo azul de verificação. O INSS nunca solicita dados pessoais, senhas ou qualquer tipo de pagamento.
20: A prova de vida é feita de forma automática por meio do cruzamento de informações entre as bases de dados do governo. Apenas os segurados que não tiverem essas movimentações identificadas pelos sistemas são chamados a regularizar a situação pelo WhatsApp do gov.br ou pela caixa postal da conta Gov. De acordo com a presidente do INSS, Ana Cristina Silveira, o cruzamento de informações garante o pagamento em dia com total segurança.
21: A prova de vida é um procedimento importante para garantir a continuidade do pagamento do benefício com segurança. Se for necessário realizá-la, o procedimento pode ser feito de forma simples e segura. Basta comparecer à agência bancária onde você recebe o benefício. Outra opção é fazer a comprovação pelo site ou aplicativo Meu INSS.
20: Em caso de dúvida, aposentados e pensionistas podem ligar para a central telefônica 135, de segunda a sábado, das 7 da manhã às 10 da noite. Para acessar a plataforma Meu INSS, basta entrar no endereço meu.inss.gov.br ou baixar diretamente na loja de aplicativos do celular. O acesso aos serviços precisa do login na conta Gov. Reportagem Edinaldo Júnior.
1: Ela faz bem para o coração, aumenta músculos e ainda diminui o estresse.
2: Estamos falando da bicicleta, que para muitos vai além do lazer. É um meio de transporte.
1: E hoje, Dia Nacional do Ciclista, vamos falar desse meio de transporte, utilizado por mais de 4 milhões de brasileiros como forma de locomoção para o trabalho.
22: A bicicleta é companheira do brasiliense Rafael Dornelles em vários momentos do dia, desde as atividades de lazer até os deslocamentos para compromissos que ele tem como coordenador da organização não governamental Rodas da Paz, que promove a mobilidade urbana sustentável e pacífica.
0: A bicicleta é meu principal meio de transporte e é uma forma de você se locomover pela cidade, trazendo saúde, uma forma sustentável, uma forma que impacta menos a cidade, tanto financeiramente quanto espacialmente, e traz uma alegria que é específica da bicicleta.
22: Dados do IBGE apontam que 4 milhões e 400 mil brasileiros, que representa 6,2% da população, vão de bicicleta para o trabalho. O ciclismo, assim como a caminhada, é chamado de meio de transporte ativo ou não motorizado. Significa que só depende da força do próprio ser humano. Além do benefício para a saúde, essa forma de deslocamento traz outras vantagens, como explica Marcos Daniel dos Santos, secretário nacional de mobilidade urbana.
4: Hoje, o brasileiro gasta quase 20% da sua renda para poder se deslocar, seja para botar combustível no carro, ou seja para pagar o transporte público. Então, quando você coloca a bicicleta, você está reduzindo o que você usa para se deslocar no dia a dia da cidade. Alguém que deixa de andar de carro para andar de bicicleta é menos um carro. É mais espaço disponível, é menos poluição. O custo como um todo de se manter uma cidade que pedala muito, você vai ver que é um custo menor para o poder público. Por quê? Porque é menos gestão de trânsito, é menos manutenção viária.
22: Para o especialista em mobilidade da Universidade de Brasília, pastor Willy Gonzalez, a Magrela ainda precisa conquistar seu espaço no trânsito.
7: Em se tratando especificamente de áreas urbanas mais centrais, o problema é um pouco maior relativo à questão da segurança, né? E o conflito com veículos de maior porte em espaços que realmente a bicicleta não tem condição de poder, digamos, competir. Nesse sentido, espera-se que continuem as políticas que o Brasil vem desenvolvendo para tornar a bicicleta um modo mais seguro, né?
22: Desde 2012, o Brasil possui a Política Nacional de Mobilidade Urbana, que define regras para o deslocamento nas cidades. E uma das principais diretrizes é a priorização dos meios de transporte ativos, ou seja, a caminhada e o deslocamento por bicicletas. O dia 19 de agosto celebra a importância do ciclista no trânsito das cidades e da bicicleta como meio de locomoção. Reportagem Graziele Bezerra.
23: Sancionada a lei que prevê a ampliação da lista de produtos prevista no programa de venda de balcão.
1: A medida também autoriza a realização de leilões públicos para a formação de estoques de produtos agrícolas.
24: O programa de comercialização direta de insumos permite a compra por criadores rurais de pequeno porte. Ficam autorizadas as compras de milho, sorgo, caroço de algodão, farelo de soja e farelo de milho. A nova lei também incluiu os aquicultores como público do programa de venda em balcão. Cooperativas de produção agropecuária e associações formadas por agricultores familiares também poderão participar. O pré-requisito é que os beneficiários estejam cadastrados no Sistema de Cadastro Nacional de Produtores Rurais e demais agentes, o SICAM. Além dos novos produtos, a legislação estabelece limites mensais para a aquisição dos produtos destinados à alimentação animal. O máximo que pequenos criadores poderão comprar por mês é de até 27 toneladas. Já as cooperativas e associações de agricultores familiares poderão adquirir até 80 toneladas. Toneladas mensais. As compras poderão ser feitas por meio de leilões públicos. A medida também prevê a aquisição de produtos básicos da política de garantia de preços mínimos por valores de até 25% acima do preço mínimo vigente no estado onde ocorrer a compra. O objetivo é permitir a formação de estoques públicos que possam ser utilizados em ações de abastecimento e segurança alimentar. Daniele Popov para a Voz do Brasil.
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1: Fique agora com o Minuto do TCU. Em seguida, as notícias do Poder Judiciário e do Congresso Nacional. Boa noite.
23: Boa noite, até amanhã.
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3: O Tribunal de Contas da União apresentou ao Congresso Nacional os resultados de auditoria sobre prevenção e combate ao assédio nas 69 universidades federais do país. O trabalho analisou políticas contra assédio moral, sexual e discriminação. Na época da auditoria, apenas 28 das 69 universidades tinham política institucional sobre o tema. O TCU também encontrou falhas no acolhimento das vítimas e falta de protocolos para evitar que elas revivam situações de violência durante a apuração dos casos. O tribunal determinou que as universidades criem ou aprimorem as ações, ampliem os canais de denúncia e ofereçam capacitação permanente. O TCU já começou a acompanhar as medidas. Dados preliminares mostram que 28 das 41 instituições que ainda não tinham uma política já criaram normas internas. Saiba mais em tcu.gov.br.
6: 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Você vai ouvir agora notícias do Poder Judiciário.
8: Supremo decide por unanimidade ampliar o alcance das medidas protetivas previstas na Lei Maria da Penha.
9: TST decide que trabalhador pode entrar na justiça na cidade onde ele mora, mesmo não sendo local de trabalho.
8: STJ imposta novos presidente e vice para o biênio 2026-2028.
9: Boa noite, eu sou o Arthur Filho.
8: E eu sou Walter Lima.
9: O plenário do Supremo Tribunal Federal decidiu na sessão de hoje que medidas protetivas da Lei Maria da Penha podem ser aplicadas em casos de violência contra a mulher fora do âmbito doméstico e familiar. Este mês, a norma completou 20 anos.
8: O caso concreto tratava da negativa de aplicação das medidas protetivas pela Justiça de Minas Gerais, sob o argumento de que não havia relação familiar ou afetiva entre a vítima e o agressor.
9: O presidente do STF, ministro Edson Fachin, é o relator do processo. Para ele, a ausência de relação íntima de afeto não afasta a incidência das medidas protetivas quando presentes elementos característicos da violência baseada no gênero.
8: Os demais ministros acompanharam o entendimento do relator por unanimidade.
9: Tomaram posse hoje como presidente e vice-presidente do STJ e do Conselho da Justiça Federal, respectivamente, os ministros Luiz Felipe Salomão e Mauro Campbell Marques.
8: A solenidade contou com a presença de autoridades dos três poderes. Fátima Uchoa.
10: Em discurso, o presidente do STJ, ministro Luiz Felipe Salomão, destacou algumas prioridades para o biênio 2026-2028. Segundo ele, o tribunal se prepara para iniciar um novo tempo dentro do sistema de justiça com a implementação do filtro da relevância da questão federal e todas as mudanças regimentais necessárias para a corte funcionar dentro dessa nova lógica. Segundo Salomão, a qualidade das decisões, a transparência e o acesso dos cidadãos serão preocupações permanentes com o uso da inteligência artificial e das ferramentas tecnológicas a serviço da sociedade.
9: TST decide que em situações excepcionais, trabalhador pode ajuizar ação na cidade onde mora, mesmo que não seja o local onde trabalhou.
8: A regra geral continua sendo a do local da prestação dos serviços. Simone Moura.
11: O Tribunal Pleno do TST definiu que, em casos excepcionais, o trabalhador pode ajuizar ação na cidade onde mora, mesmo que não tenha sido contratado ou trabalhado no local. Pela regra geral, prevista no artigo 651 da CLT, o processo deve correr onde o serviço foi prestado. No entanto, o TST flexibilizou essa regra para garantir o acesso à justiça em casos de doença ocupacional, vulnerabilidade ou quando o deslocamento for caro demais. A decisão foi tomada a partir do caso de um jogador de futebol que morava em São Paulo e foi contratado por um clube de Rondônia. Ele ajuizou a ação depois de sofrer uma lesão no início dos treinos. O relator, ministro Lélio Bentes Correa, destacou que as mudanças na Justiça do Trabalho, como o processo judicial eletrônico e o juízo 100% digital, reduziram as barreiras geográficas para o acesso à justiça. Para o TST, no entanto, a flexibilização não pode prejudicar o direito de defesa da empresa. A tese foi fixada pelo rito dos recursos repetitivos e deve orientar decisões em todo o país.
9: Justiça Federal determina a adoção de medidas urgentes para preservar Igreja e Casa da Ordem Terceira do Carmo, no Centro Histórico de Salvador.
8: Decisão atende a pedido do MPF e estabelece prazos para vistoria, plano emergencial e execução de obras de contenção. Sabrine Menezes.
5: De acordo com a ação movida pelo Ministério Público Federal, a igreja está interditada desde 2025, com risco de desabamento por conta do apodrecimento de estruturas de madeira e assoalhos. Com a decisão, a Ordem Terceira do Carmo, responsável pelo imóvel, deve remover e catalogar, em até 30 dias, os escombros resultantes de um desabamento acontecido em 2025. Uma vistoria técnica deverá ser conduzida em até 2 meses e um plano emergencial de intervenção deverá ser apresentado ao IFAM em até 3 meses e executado em 6 meses após sua aprovação.
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9: A você, uma boa noite.
8: E até amanhã.
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1: Eu sou Paula Groba.
2: E eu sou Humberto Pinheiro.
1: E estes são os destaques de hoje do Jornal do Senado, que começa agora.
2: Uso de aeronaves em transporte de equipes médicas e órgãos para transplante pode ser ampliado.
1: Senado analisa a criação de um fundo de amparo a crianças órfãs.
2: Especialistas avaliam avanços do sistema de escola em tempo integral, com mais matrículas e menos evasão.
1: Boa noite.
2: Boa noite.
1: O programa Escola em Tempo Integral tem ampliado o acesso dos estudantes à jornada estendida e também contribuído para reduzir o abandono escolar. A conclusão é de debatedores que apresentaram dados que mostram um aumento de 13 pontos percentuais nas matrículas em tempo integral e uma redução de 20% no abandono escolar. O tema foi discutido hoje em uma audiência pública no Senado.
2: A região Nordeste lidera o número de matrículas em tempo integral no país e estudantes pretos e pardos são a maioria entre os beneficiados. A Comissão de Educação agora avalia os resultados e os desafios do programa. A repórter Raíssa Abreu tem os detalhes.
3: A iniciativa de avaliar o Escola em Tempo Integral foi da senadora Damaris Alves, do Republicanos do Distrito Federal. Um dos convidados, o presidente do Conselho Nacional de Educação, César Calegari, disse que a proposta curricular está entre os principais critérios de qualidade da modalidade sugeridos pelo órgão.
4: A educação integral não é apenas um contraturno em que se repete de alguma maneira o que se faz no turno anterior. Exige uma nova concepção curricular e os projetos políticos pedagógicos das escolas devem refletir uma concepção curricular integral.
3: Damaris Alves voltou a frisar que pretende finalizar as audiências e a coleta dos dados antes da votação da Lei de Diretrizes Orçamentárias.
5: Eu não tenho política pública fortalecida sem dinheiro. E o lugar de discutir o orçamento é nessa comissão.
3: Também participaram do debate a gerente do Instituto Sonho Grande, Josiara Muniz, a secretária de Educação do Ceará, Jucineide Fernandes, e a representante da Confederação Nacional dos Trabalhadores em Educação, Odisseia Pinto de Carvalho.
1: E um projeto apresentado recentemente no Senado pode reduzir o custo da adrenalina autoinjetável usada por pessoas que correm risco de anafilaxia, uma reação alérgica grave e de evolução rápida.
2: A proposta da senadora doutora Eudócia prevê isenção do imposto de importação para o medicamento quando importado por pessoa física para o uso próprio. A reportagem é de Yasmin Rodrigues.
6: A anafilaxia pode provocar uma queda rápida das condições de saúde e ameaçar a vida do paciente. E a adrenalina é o principal recurso para conter a reação, mas o custo da importação da adrenalina autoinjetável pode dificultar que pacientes mantenham o produto disponível para uma situação de emergência. A gravidade da anafilaxia e a importância da adrenalina em uma emergência foram discutidas em audiência pública na Câmara dos Deputados. A médica Fátima Rodrigues, da Associação Brasileira de Alergia e Imunologia, explica a rapidez com que uma reação pode evoluir e o risco para o paciente.
7: É uma reação alérgica grave. É de evolução rápida e ameaça a vida. Essa evolução pode demorar de 15 a 30 minutos para um choque anafilático. E a taxa de letalidade pode chegar a 17%, principalmente se a gente não tiver o recurso da adrenalina autoinjetável.
6: O projeto prevê a retirada do imposto de importação da adrenalina autoinjetável destinada ao tratamento da anafilaxia quando a compra for feita por pessoa física para o uso próprio. A autora do projeto, senadora doutora Eudócia, do PSDB de Alagoas, acredita ainda que a proposta pode incentivar a nacionalização da produção da adrenalina autoinjetável, reduzindo a dependência de importações no futuro. O texto segue para a análise das comissões do Senado.
1: A Comissão de Constituição e Justiça iniciou a análise do projeto de lei que cria um fundo de amparo às crianças órfãs.
2: O objetivo da medida é garantir suporte financeiro e assistencial a crianças e adolescentes que perderam pais ou cuidadores primários. Repórter Bruno Lourenço.
8: O texto prevê a criação de um auxílio financeiro direcionado aos guardiões legais de baixa renda, além do repasse de verbas para fortalecimento de instituições e programas de acolhimento familiar. O relatório lido pelo senador Hamilton Mourão, do Republicano, Republicanos do Rio Grande do Sul acolheu sugestões da sociedade civil apresentadas em audiências públicas. Mourão explicou a opção pelo financiamento do programa por meio da destinação de parcela da arrecadação de loterias federais.
9: A opção de financiar o FACOR com parcela da arrecadação de loteria revela-se adequada sob a ótica de política pública, utilizando receita não tributária de caráter voluntário para o apostador e já tradicionalmente destinada a finalidades sociais. A redução do percentual destinado ao agente operador da loteria atende ao princípio da responsabilidade fiscal, na medida em que realoca recursos dentro do próprio sistema lotérico, sem ampliar gastos ou comprometer a viabilidade operacional da loteria.
8: 5% dos recursos arrecadados pelo fundo serão destinados a estudos e pesquisas sobre a orfandade no Brasil. O benefício, condicionado à baixa renda familiar e vinculado ao guardião legal do órfão, permite o acúmulo com outros auxílios, como BPC e Bolsa Família.
1: Uma aeronave parada em um aeroporto pode representar mais do que um voo que não aconteceu. Pode significar tempo perdido para uma equipe médica ou até para um órgão que precisa chegar a um paciente.
2: É para dar mais agilidade a esse tipo de transporte que o Senado pode analisar uma nova proposta. O projeto prevê o ressarcimento de pessoas e empresas particulares que disponibilizarem aeronaves para essas operações. Repórter Alexandre Campos.
10: Pelo texto, as empresas e pessoas sem certificado de operador aéreo que disponibilizarem suas aeronaves particulares para o transporte de equipe de saúde ou de órgãos, tecidos e partes do corpo humano para fins de tratamento ou transplante no âmbito do Sistema Único de Saúde serão ressarcidas pelos custos operacionais do voo. Além disso, estarão isentas do pagamento de tarifas aeroportuárias e de navegação aérea. Autor do projeto, o senador astronauta Marcos Pontes, do PL de São Paulo, lembrou que atualmente a rede de transporte conta com apoio das companhias aéreas comerciais e dos aviões da Força Aérea Brasileira.
11: Mas aí você tem o órgão doado. Tem alguns deles que tem limite muito curto para se tirar de um corpo e colocar no outro. E perde-se muitos órgãos dessa forma porque não tem como transportar. A Força Aérea tenta, mas ela não tem recurso para fazer esse transporte para o Brasil todo, o tempo todo. Aí você tem os aviões parados. Por que não utilizar esses aviões dos empresários que estão no avião parado no hangar para que eles possam transportar esses órgãos e salvar uma vida?
10: O projeto ainda permite que, por meio de convênio com a União, Estados, Municípios e Organizações Sem Fins Lucrativos, o Sistema Nacional de Transplantes coordene o cadastro das pessoas e empresas que queiram disponibilizar seus aviões, de modo a acioná-las quando necessário e compensá-las após a prestação do serviço de transporte.
1: A semana de vivência legislativa do programa Jovem Senador começou com a posse dos 27 estudantes da rede pública, que assumiram o mandato como jovens senadores.
2: Os participantes também elegeram a mesa diretora e as meninas foram protagonistas. Pela primeira vez, todos os cargos da mesa serão ocupados por jovens senadoras. Repórter Lana Dias.
12: Os estudantes vencedores do concurso de redação agora passarão a semana no Senado, experimentando o trabalho parlamentar na prática. Na sessão de posse, o senador Paulo Paim, do PT do Rio Grande do Sul, presidente do Conselho do Projeto Jovem Senador, destacou a importância do tema da redação deste ano, Democracia nas Redes Sociais, como construir um debate saudável.
13: Discutir democracia nas redes sociais é discutir o próprio futuro da nossa gente, do nosso povo, do nosso país. E vocês jovens, estão no centro desse debate.
12: A jovem senadora Yolanda Paiva Favacho Ribeiro, representante do Pará, foi eleita presidente da mesa diretora, 100% ocupada por meninas. Ela focou seu discurso no combate à desigualdade no país.
14: Estar aqui hoje, representando os nossos estados, é um motivo de grande orgulho, mas também nos traz a consciência de que muitos jovens brasileiros não encontram a estrutura nem o suporte necessário para alcançar espaços como jovem senador.
12: Cerca de 240 mil estudantes e mais de 5 mil escolas participaram do concurso de redação.
15: Eleições 2026.
1: Termina nesta quinta-feira, dia 20 de agosto, o prazo para eleitores solicitarem a transferência temporária da sessão eleitoral. A medida permite votar em uma cidade diferente daquela onde o eleitor tem domicílio eleitoral.
2: O serviço está disponível no cartório eleitoral mais próximo ou pelo autoatendimento no site do Tribunal Regional Eleitoral do seu estado. Com edição de Paula Groba e trabalhos técnicos de João Lira, o Jornal do Senado fica por aqui. Acompanhe agora as notícias da Câmara dos Deputados. Boa noite.
1: Boa noite e até amanhã.
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16: Câmara aprova a proteção de servidor que denunciar violência contra criança.
17: Proposta amplia as exigências para permanência e naturalização no Brasil.
16: Avança projeto que cria dia do plantio de árvores a ser celebrado em maio.
17: Deputados obrigam a escola a mudar sinal sonoro para não incomodar autistas.
16: Boa noite. A Câmara aprovou a obrigatoriedade de escolas alterarem qualquer sinal sonoro para não incomodar alunos com autismo. A repórter Paula Bittar acompanhou a votação e explica como isso pode ser feito.
18: A Comissão de Constituição e Justiça da Câmara aprovou uma proposta que obriga escolas públicas e privadas a substituírem os sinais sonoros para não gerar incômodos sensoriais aos alunos com transtorno do espectro autista, TEA. A medida será aplicada sempre que solicitada pelos pais ou responsáveis. O texto aprovado inclui a obrigatoriedade da substituição dos sinais sonoros na Lei Berenice Piana, que trata dos direitos das pessoas com TEA. Relator na comissão, o deputado Alex Manente, do Cidadania de São Paulo, destacou que a proposta busca garantir respeito às necessidades específicas das pessoas.
19: A aprovação desse projeto é uma vitória muito importante para toda a comunidade atípica. Ela faz com que o respeito a essas pessoas esteja presente naquilo que é mais sagrado, que é na educação, onde a partir de agora não será mais um sinal sonoro que prejudica a qualidade de vida e a sensação de todas as pessoas com transtorno do espectro autista.
18: O projeto que obriga as escolas a substituírem os sinais sonoros para não gerar incômodos sensoriais aos alunos autistas já pode seguir para análise do Senado, a menos que haja recurso para votação pelo plenário da Câmara. Da Rádio Câmara, de Brasília, Paula Bittar.
15: Educação.
17: Ricardo Maia, do MDB, apoia a criação da Universidade Federal do Nordeste da Bahia para ampliar o acesso ao ensino superior no sertão do estado. Autor do projeto que autoriza a implantação da instituição, o deputado pede urgência na análise da matéria.
16: Ricardo Maia argumenta que outras regiões da Bahia já contam com universidades federais, enquanto estudantes do Nordeste do estado ainda precisam realizar longos deslocamentos para cursar o ensino superior público. Ele considera que a nova universidade vai contribuir para o desenvolvimento local.
15: Saúde.
17: Stefano Aguiar, do PSD de Minas Gerais, propõe que os usuários do SUS tenham acesso em tempo real a informações sobre a regulação de consultas, exames, cirurgias e outros procedimentos. A plataforma deve informar a posição do paciente na fila e o tempo médio estimado para atendimento.
16: A proposta também prevê a divulgação de dados consolidados por região para facilitar o acompanhamento da demanda e da oferta de serviços. Segundo Stefano Aguiar, a medida amplia a transparência, fortalece o controle social e contribui para identificar desigualdades no acesso aos serviços do SUS.
15: Meio Ambiente.
17: Comissão aprova a criação do Dia Nacional do Plantio de Árvores. Saiba mais sobre o assunto na reportagem de Júlia Lopes.
20: O plantio de árvores é uma das estratégias mais eficazes e acessíveis para a recuperação ambiental e o enfrentamento da crise climática. As árvores ajudam a preservar nascentes, aumentam a fertilidade do solo, servem de habitat para diversas espécies e melhoram a qualidade do ar. Nesse contexto, a Comissão de Meio Ambiente da Câmara dos Deputados aprovou um projeto de lei que institui o Dia Nacional do Plantio de Árvores, a ser celebrado em 23 de maio. Segundo o autor da proposta, deputado Pedro Uquizai, do PT de Santa Catarina, a data pretende incentivar a criação de uma cultura de valorização das florestas e de mobilização ambiental, com um foco na recuperação de áreas degradadas e na restauração ecológica. Para o relator da proposta, deputado Newton Tato, do PT de São Paulo, o projeto também fortalece os compromissos internacionais assumidos pelo Brasil na área de sustentabilidade e ajuda a conscientizar a população.
21: O Brasil também já tem o compromisso
0: de restaurar 12 milhões de hectares, um acordo internacional, pelo próprio Código Florestal, nós teríamos também que restaurar e recuperar 32 milhões de hectares. E por isso que aprovar um dia do plantio da árvore para conscientizar a população brasileira e fazer esse debate nas escolas, nas igrejas, enfim, em todo quanto é canto.
20: A escolha do dia 23 de maio homenageia o fotógrafo Sebastião Salgado, que morreu nessa data em 2024. Ele e sua esposa, Lélia Vanick, lideraram uma das maiores iniciativas de reflorestamento do país, com um plantio de mais de 2 milhões e meio de árvores ao longo de 25 anos no Vale do Rio Doce, interior de Minas Gerais. A proposta que cria o Dia Nacional do Plantio de Árvores aguarda análise da Comissão de Constituição e Justiça da Câmara. Da Rádio Câmara de Brasília, Júlia Lopes.
15: Homenagem.
16: Jefferson Rodrigues, do PSDB de Goiás, apresentou o projeto que cria o Dia Nacional do Fazendeiro em 21 de setembro, instituindo também uma semana dedicada à valorização do produtor rural. A proposta prevê ações de capacitação, inovação e incentivo à produção sustentável no campo.
17: Jefferson Rodrigues argumenta que a proposta se justifica pela importância da agropecuária na produção de alimentos, na geração de empregos e nas exportações brasileiras. O projeto do deputado também conta com iniciativas de apoio à permanência dos jovens no meio rural.
16: Sóstenes Cavalcante, do PL do Rio de Janeiro, presta homenagem à memória do pastor Eliseu de Matos, da Assembleia de Deus no bairro Pantanal, em Duque de Caxias.
17: Sóstenes Cavalcante relata que aos 90 anos, o religioso morreu após enfrentar problemas pulmonares e que será lembrado pelo trabalho de décadas dedicado à evangelização na região.
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15: Relações Exteriores.
16: Avança na Câmara a proposta que amplia as exigências para permanência e naturalização no Brasil. A repórter Maria Neves explica o objetivo da matéria.
25: A Comissão de Relações Exteriores da Câmara dos Deputados aprovou o projeto que torna mais rígidas as regras para concessão de visto de permanência e naturalização de estrangeiros no Brasil. Uma das novidades do texto é a exigência de que o interessado em viver no país comprove condição financeira suficiente para o sustento próprio e o da família. Segundo o relator, deputado General Girão, do PL do Rio Grande do Norte, em 2024, o governo federal destinou cerca de R$1,5 bilhão do Bolsa Família a estrangeiros residentes no país. Na opinião do parlamentar, a comprovação de que o estrangeiro tem condições de se manter é necessária para aliar os direitos dos imigrantes com a proteção dos brasileiros.
26: Não é justo que esses estrangeiros sejam tratados aqui no Brasil com recursos públicos do nosso Tesouro Nacional. Não há dados oficiais de todos os custos efetivos com o processo de imigração no país, especialmente em relação à educação, saúde, moradia, segurança. No entanto, há um gasto já identificado que diz respeito ao acesso a programas assistenciais, tipo Bolsa Família, BPC e outros programas assistenciais, até mesmo auxílio emergencial.
25: Outra exigência inserida pelo projeto na Lei de Migração, que é de 2017, é a comprovação de bom procedimento social. De acordo com o General Girão, essa regra se mostra razoável porque a naturalização depende de avaliação do governo quanto à conveniência e oportunidade, principalmente em temas como esse, que envolve interesse nacional e segurança. A A proposta também determina que, mesmo se atender a todos os requisitos legais, o estrangeiro não tem direito automático ao visto de permanência ou à naturalização. Cada caso deverá ser analisado pelo Ministério da Justiça e Segurança Pública, que passa a ser o responsável pelos processos migratórios. O projeto do deputado Luiz Felipe de Orleans e Bragança, do PL de São Paulo, que torna as regras para obtenção de visto e naturalização de estrangeiros

0: da Câmara e do Senado para que a proposta avance. Para o deputado, o fim da escala 6x1 é uma mudança importante nas relações de trabalho no país.
1: Doutor Fernando Máximo, do PL de Rondônia, cobra a votação da proposta que trata de direitos de servidores dos antigos territórios de Rondônia, Roraima e Amapá. Ele sustenta que muitos desses trabalhadores atuaram em condições precárias na construção desses estados e envelheceram sem o direito reconhecido.
0: Doutor Fernando Máximo lembra que a proposta de emenda à Constituição foi aprovada pelo Senado em 2023 e que o relatório pela admissibilidade está pronto desde junho. Ele garante que não vai desistir da matéria.
1: Helena Lima, do PSD de Roraima, apresentou o projeto que atualiza a regulamentação da profissão de biólogo. A proposta amplia as áreas de atuação desses profissionais e inclui atividades nas áreas de saúde, meio ambiente, biodiversidade, biotecnologia, diagnóstico laboratorial e educação.
0: Helena Lima afirma que a legislação atual, de 1979, precisa ser atualizada diante dos avanços científicos e tecnológicos. O texto também amplia as atribuições dos conselhos de biologia e garante aos licenciados o ensino de ciências e biologia nos diferentes níveis de educação.
2: Transportes.
1: Cobalcini, do MDB de Santa Catarina, relata a reunião sobre o futuro de um trecho da antiga ferrovia São Paulo-Rio Grande. Com o encerramento da concessão previsto para fevereiro de 2027, o deputado defende uma alternativa para os 372 quilômetros entre União da Vitória, no Paraná, e Marcelino Ramos, no Rio Grande do Sul.
0: A proposta de Cobalcini é transformar o trecho em uma via verde voltada ao cicloturismo, às caminhadas ecológicas e ao lazer. Segundo o congressista, a iniciativa pode converter a antiga infraestrutura em um ativo público para a sociedade.
2: Eleições.
1: Com a chegada da campanha eleitoral, Atila Lira, do PP do Piauí, critica algumas legendas por ataques a adversários políticos. Para o parlamentar, informações falsas estariam sendo disseminadas com recursos públicos, com o objetivo de influenciar a opinião pública.
0: Atila Lira chama a atenção da população para a disseminação de fake news durante o período eleitoral. Na avaliação do deputado, a população vai perceber a diferença entre embate republicano e ataques indevidos.
2: Justiça.
1: Marcel Van Hatten, do Novo, do Rio Grande do Sul, critica decisões recentes do Supremo Tribunal Federal e pede que o Senado analise pedidos de impeachment de ministros da corte. Ele também questiona um pedido de busca e apreensão envolvendo a fonte e o advogado de um jornalista do Maranhão.
0: Marcel Van Hatten afirma que os episódios representam ameaças à liberdade de imprensa, ao Estado de Direito e às prerrogativas do Congresso. Para ele, a próxima eleição para o Senado será fundamental para enfrentar o que considera abusos de autoridade e arbitrariedades cometidos pelo STF.
1: Nas palavras de Gustavo Gayer, do PL de Goiás, o país enfrenta dificuldades econômicas, com o aumento do endividamento das famílias e do custo de vida. O deputado também menciona denúncias de corrupção envolvendo integrantes do governo.
0: Na opinião de Gustavo Gayer, a formação de uma maioria de oposição no Senado é importante para os rumos do país. Ele acredita que essa alteração pode promover mudanças no governo e conter o que ele considera decisões abusivas do Supremo Tribunal Federal. 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
2: Segurança Pública.
1: Os deputados aprovaram proteção para o servidor ou militar que denunciar maus tratos contra a criança. A repórter Paula Bittar acompanhou a votação.
2: A Comissão de Constituição e Justiça da Câmara aprovou uma proposta que assegura acesso a programas de proteção de testemunhas aos militares e servidores públicos que denunciarem casos de violência, agressão e

0: e maus tratos contra crianças e adolescentes. O texto também permite a transferência do servidor ou militar com ou sem mudança de sede por medida de segurança. O benefício vale para trabalhadores da União, dos estados, dos municípios e do Distrito Federal. A relatora da proposta na comissão, deputada Cris Tonietto, do PL do Rio de Janeiro, destacou que o projeto busca proteger o agente público para fortalecer a garantia dos direitos de crianças e adolescentes. Ela ressaltou ainda que a Constituição estabelece a proteção integral e a prioridade absoluta dos direitos desse público.
1: Muitas vezes, militares, servidores públicos tomam conhecimento de casos de violência, agressão, maus tratos contra crianças e adolescentes, mas de alguma forma podem sofrer algum tipo de ameaça, represália, quando decidem denunciar. E quem tem coragem de proteger uma criança não pode ficar desprotegido pelo Estado, né? Por isso, o projeto ele assegura a esses denunciantes o acesso aos programas de proteção de testemunhas quando estiverem em situação de risco. Nosso trabalho na CCJ foi justamente de garantir a segurança jurídica para que essa importante medida pudesse avançar. Até porque proteger quem denuncia é também proteger a criança que muitas vezes não consegue pedir socorro sozinha.
0: A proposta que assegura acesso a programas de proteção de testemunhas aos militares e servidores públicos que denunciarem casos de violência, agressão e maus tratos contra crianças e adolescentes já pode seguir para análise do Senado, a menos que haja recurso para votação antes pelo plenário da Câmara. Da Rádio Câmara, de Brasília, Paula Bittar.
2: Priscila Costa, do PL, critica a situação da segurança pública no Ceará após o assassinato de um policial de 27 anos, morto ao sair do serviço. A congressista afirma que o caso demonstra a vulnerabilidade dos agentes diante do avanço da violência.
3: Priscila Costa contesta a avaliação do governo estadual de que o Ceará vive um bom momento na segurança pública. A parlamentar cobra mudanças na política do setor para ampliar a proteção dos policiais e da população em geral.
2: Sargento Faur, do PL, celebra a entrega de fuzis fabricados em Israel para as polícias civil e militar do Paraná. O congressista informa que parte dos equipamentos foi adquirida com recursos de emendas destinadas por ele.
3: De acordo com o Sargento Faur, o armamento será utilizado no enfrentamento às organizações criminosas. O parlamentar também reivindica a construção de um presídio estadual de segurança máxima nos moldes das unidades federais.
2: Na avaliação de capitão Alden, do PL da Bahia, o projeto que criminaliza a misoginia tem conceitos abertos e subjetivos. Segundo o parlamentar, a medida permite interpretações que atingiriam pessoas por manifestações de opinião ou de fé.
3: Para evitar censura prévia, capitão Alden defende que a legislação estabeleça de forma clara quais condutas podem configurar crime. Para o deputado, é preciso garantir o direito à manifestação de diferentes posições no debate político.
2: Milton Vieira, do Republicanos de São Paulo, propõe ampliar a proteção da Lei Maria da Penha para mulheres vítimas de violência de gênero, mesmo quando não há vínculo entre a vítima e o agressor. A medida valeria para casos ocorridos em locais públicos ou privados, inclusive no ambiente digital.
3: O projeto também permite medidas protetivas de urgência mesmo quando o agressor ainda não foi identificado, desde que existam indícios de risco para a vítima. Segundo Milton Vieira, a mudança reforça a proteção às mulheres sem alterar as regras que definem os crimes.
2: Nicolete, do PL de Roraima, apresentou um projeto que transforma em crime o exercício ilegal da profissão de corretor de imóveis. O deputado propõe a detenção de 6 meses a 2 anos e multa para quem atuar sem preencher as condições legais.
3: Segundo Nicolete, a medida busca combater a atuação de falsos corretores, especialmente em plataformas digitais, e reduzir o risco de golpes. Além de reforçar a fiscalização, o parlamentar acredita que a medida valoriza os profissionais devidamente habilitados.
2: Termina agora o Jornal Câmara dos Deputados, produzido pela Rádio Câmara, com trabalhos técnicos de Wellington Teles, apresentação de Márcio Aquilissardi.
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6: 20 horas,
7: 18 graus.
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0: 20h29.
1: 18 graus.
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0: 21 horas,
1: 18 graus.
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